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3: Agora, 9:09.
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3: Intervalo é rápido nesse sabadão gostoso, maravilhoso na nossa discoteca da 107. E aí, que você tá fazendo nesse fim de? Que você tá fazendo nesse sabadão? Espero que tenha só coisas boas para você, com os amigos, com a família, com os motoristas de aplicativo, o pessoal que tá aí na Grande Londrina, na região metropolitana. Muito obrigado, viu, pela sintonia. A gente abre o nosso terceiro bloco com os irmãos. Os irmãos, os Carpenters. Karen e Richard. A Karen, infelizmente, já nos deixou, né? O Richard tá inativa. Ainda, né? Deixa eu ver quantos anos tem o Richard aqui, ó. Ele tem aí 79 anos. Eu abro com essa música maravilhosa. Essa música que tocou demais nos anos 70. Abrindo o nosso terceiro bloco. Carpenters. Aumenta o volume.

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2: 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Hora certa, 9:40. Faltando 20 minutos pras 10 da noite. 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
0: De volta na nossa discoteca da 107, no nosso último bloco, com muita coisa boa pra você. Você pode ir mandando a sua mensagem aqui, 3316-4006. A gente abriu nosso quarto bloco com uma cantora. Hoje tem... ela faleceu, na verdade, lá em 2004, aos 52 anos, nova, hein? Nova. Laura Bragnan. Tocou demais. O que tocou essa música aqui, ó? Abrindo o nosso último bloco, dá um grau nesse volume aí até as 10 da noite. Tem a nossa discoteca da 107.

E acabou a nossa discoteca da 107. Sequência da programação da 107.1. Chegando o bailão da 107. Começa hoje, só termina amanhã. Eu volto na semana que vem. A minha última é essa. Grande abraço, boa semana, tchau.

0: Agora, 10h13. 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
2: 10 horas e 21 minutos.

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1: 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Conferindo, 10:31.

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0: 10:58. 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
1: 107.1 11 horas e 31 minutos.

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0: Cobra FM informando a hora certa, pontualmente 12:00. 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

0: Agora, 12:29. 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

0: Meia-noite, 59 minutos.
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0: Acertando o relógio. 1:25. 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

0: 1:29.
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2: Conferindo 1:58.
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0: Cobra FM, a hora certa para você. 2:30.
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1: 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Agora 2:50, faltando 10 minutos pras 3 da manhã.

0: conferindo a hora, 3:02.
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0: 3:28. 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

Irmão, bom dia, minha irmã, meu irmãozinho, minha irmãzinha, bom dia. Está no ar mais um programa Raízes do Agro. Estamos chegando, hein, gente? Estamos chegando, mais um programa Raízes do Agro no ar. Hoje é domingo, é mais um domingo que vamos passar juntos aí, pelo menos um pouquinho desse domingo, trazendo o melhor da música sertaneja, o melhor da música raiz para você que acompanha a programação da sua Rádio Cobra FM 107.1. Bom dia para quem tá com a gente aí nessa madrugada, madrugada de domingo e você acompanhando o nosso programa. Vamos abrir o programa e trazendo já as primeiras músicas aí. Vamos lá, vamos movimentar essa vitrola aí. Bom dia!

Aí foi Trio Parada Dura. Trio Parada Dura aqui no Raízes do Agro. E vamos continuar, gente. Vamos seguir. É domingo. É madrugada de domingo. É o programa Raízes do Agro nesta madrugada de domingo. Lembrando, gente. Lembrando que o programa vai até às 7 horas da manhã, hein? Até às 7 horas, estamos por aqui trazendo o melhor da música sertaneja, o melhor da música raiz na sua madrugada, tá bom? Vamos continuar, porque a música não pode parar. A música não pode parar, não. Movimenta a vitrola aí.

0: Só música boa, só música de primeira qualidade até às 7 horas da manhã. Raízes do Agro pra você. E a gente vai continuando, vai seguindo aqui nesta madrugada, gente. Madrugada de domingo, pessoal acompanhando a gente. Muita gente aí já acordou, já levantou para preparar o café. Fazer aquele café de domingo, né? Café de domingo é gostoso, hein? Domingo de madrugada tem que levantar e preparar aquele café gostoso. Aquele café saboroso. Preparar aquele café saboroso para todo mundo que tá aí acompanhando o programa Raízes do Agro desse domingo. Olha, gente, está chegando aí o nosso intervalo. É um intervalo bem rapidinho. E eu volto daqui a pouco trazendo muito mais música aí para quem tá acompanhando a gente, tá bom? É um tempinho rápido, é rapidinho, a gente vai voltar com o programa Raízes do Agro. Volta já já.
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1: Estamos voltando, gente. Voltando aqui com o programa Raízes do Agro para você pela Rádio Cobra FM 107.1. Manda abraço para toda a nossa região, para todo o norte do estado do Paraná que acompanha nessa madrugada o programa Raízes do Agro. Abraço aí pro povo da região, hein? Pessoal de Cambé. Alô, Cambé, bom dia. Alô, gente querida de Rolândia. Rolândia tá ouvindo o programa aí, ó. Obrigado pela audiência. Alô, pessoal de Arapongas, bom dia. Gente querida aqui de Londrina. Alô, grande Londrina, aquele abraço pra você. Obrigado por estar acompanhando a gente aí, tá bom? Domingo gostoso, domingo bacana, a gente vai trazer mais música. Porque a música vai continuar. A gente continua com a nossa programação especial de domingo pra você, do programa Raízes do Agro. Movimenta a vitrola aí!

Irmãs Galvão cantou bonito aqui. Irmãs Galvão no programa Raízes do Agro, na sua madrugada de domingo. E a gente continua aqui com mais música.

0: E agora, tá chegando o nosso intervalinho comercial, a gente vai voltar daqui a pouquinho, hein? Já, já, tem mais música aqui no programa.
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2: 5:03.
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programa Raízes do Agro vai para vocês até às 7 horas da manhã. Até às 7 horas, uma programação especial, feita com muito amor, feita com muito carinho, para levar para você nesta madrugada de domingo. Você sabe que domingo muita gente gosta de ficar até mais tarde na cama. Muita gente aproveita que é final de semana e fica um pouco mais. Friozinho de madrugada, friozinho de manhã. Quando se levantar, não esqueça de se agasalhar bem, hein? Não esquece não. Tem que se agasalhar bem e fazer aquele café saboroso para dar aquela esquentadinha de manhã. É gostoso, café da manhã é importante, hein? Que maravilha você acompanhando aí o programa e se preparando para daqui a pouco fazer aquele café bem gostoso, café de domingo. Vamos trazer música, gente. A vitrola já tá querendo ser acionada ali, ó. Vamos trazer música.

É o programa Raízes do Agro, pela sua Rádio Cobra FM. A gente abraça todo o povo querido do norte do estado do Paraná que acompanham o nosso programa nesta madrugada, neste domingo. Vamos continuar, gente. O nosso programa Raízes do Agro vai trazendo mais música. Música.

Porta do Mundo, esse aí é outro hino da música sertaneja, hein? Outro hino da música sertaneja, música que o povo gosta, hein? Porta do Mundo, quantas vezes já foi pedida essa música no rádio, hein? Olha, milhares, milhares, pra não dizer milhões, viu? Pra não dizer milhões.

0: Vamos lá, vamos seguir com o programa. É o programa Raízes do Agro que vai voltar já já. Daqui a pouco tem muito mais pra você.
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Vamos seguir, continuar com o programa. Programa Raízes do Agro vai ao ar todos os domingos, das 4 da madrugada até às 7 horas da manhã. Então a gente vai até 7 horas e sempre trazendo a boa música, aquela música que não faz mal pra você. É música boa. Aqui a gente garante, viu? Só música de primeira, que a gente traz todos os domingos aqui pelo programa Raízes do Agro. Obrigado pela escolha. Você está em 107.1, Rádio Cobra FM. É a rádio que traz os melhores programas. E entre esses programas tem o nosso aí, ó. Programa Raízes do Agro, que você está fazendo parte também. Tá ouvindo aí também. Obrigado, hein? Obrigado pela audiência. Vamos movimentar a vitrola, gente. Movimentando a vitrola, porque tá chegando música boa.

Você acompanhando aí, nesta madrugada, obrigado pela audiência. É, gente, é música boa chegando pra você, sempre em 107.1, neste domingo. E a gente vai de mais música.

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É o programa Raízes do Agro, que vai até às 7 horas da manhã, gente. Olha aí, a gente vai seguindo aqui, continuando a programação. Tá um espetáculo, o pessoal tá gostando aí? Tá gostando da programação? É música de primeira, é música raiz, música do campo, música que traz a saudade pro peito, né, gente? É música que você gosta de ouvir. A gente vai continuando e trazendo mais. A vitrola não pode parar, não. Movimenta essa vitrola aí.

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2: 6:05.
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Voltando aqui com o nosso programa, gente, Raízes do Agro, que vai até 7 horas da manhã, e agradecendo todo esse povão querido que tá acompanhando o nosso programa, abraçando todo o norte do estado do Paraná, pessoal de Londrina, alô, alô, Londrina, grande Londrina, aquele abraço, pessoal de Cambé, alô, gente amiga, quantos e quantos bairros em Cambé, que neste momento, nesta hora, estão acompanhando o nosso programa, pessoal de Rolândia, Rolândia linda, Rolândia querida, aquele abraço. Alô, alô, gente amiga de Arapongas. Arapongas ligadinha no programa. Obrigado pela audiência. Você onde quer que esteja, receba aí o nosso grande carinho, nosso grande abraço e obrigado, né? Agradecer você aí por estar sempre ouvindo o programa, sempre prestigiando o Raízes do Agro. Tá na hora de mais música, vamos trazer? Vamos trazer música boa. Vamos trazer porque tá na hora. Vamos de música.

As Marcianas, no programa Raízes do Agro. Cantaram bonito aí, ó. Cantaram bonito. Fim de semana. É, vamos continuar, gente. Raízes do Agro trazendo mais Movimento a Vitória.

0: Vamos lá, o programa Raízes do Agro vai seguindo aqui, vai continuando. Vai continuando, a gente vai abraçando esse povão que tá ligado com a gente aqui. Obrigado pelo carinho da audiência. Você está pela Rádio Cobra FM 107.1 com muita música sertaneja, música raiz, música pra matar saudade, música que você gosta de verdade. E aí, claro, a gente vai seguindo aqui. Agora tem mais música.
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0: verdadeira música caipira. Música caipira, música raiz, aqui no programa Raízes do Agro, neste domingo. Olha, gente, o intervalo tá chegando, o intervalinho tá chegando, mas já tem mais música aí, hein? Eu tô voltando daqui a pouquinho. Tô voltando daqui a pouco, trazendo mais música pra você.
1: 6 horas e 32 minutos. 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

Pessoal que tá chegando agora, bom dia, bom dia, bom dia. Obrigado pela audiência, obrigado pelo carinho aí, pelo rádio sempre ligado. E claro, o programa Raízes do Agro, trazendo aí o melhor da música sertaneja pra você, o melhor da música raiz. Movimentar a vitrola, hein? Tá na hora de movimentar a vitrola. É mais música boa chegando aí.

Tá aí a música Raiz no programa Raízes do Agro. Essa música aí é uma história, hein, gente? Agora tá chegando mais. É hora de ouvir mais música.

saudade boa, e a gente vai continuando o programa Raízes do Agro, e a gente vai trazendo aqui o melhor da música sertaneja, o melhor da música raiz na sua madrugada. Vamos lá, vamos continuar porque tem mais música aí, ó.

0: Muito bem, nós vamos encerrando o programa Raízes do Agro deste domingo. Obrigado, gente, pela audiência, obrigado pelo carinho. Vem aí o programa da Nerlei de Visquete, tá bom? Fica por aí, fica por aí. A gente vai voltar no próximo domingo com a sua audiência. Contamos com você. Um ótimo domingo para todos e até domingo que vem, se Deus quiser. Tchau, pessoal!
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0: 7:08. Bom dia, povo de Deus. Bom dia, família. Querida família do Norte do Paraná. Chegando mais um, nesta manhã de domingo, mais um programa Caminhando na Fé.
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0: Nerlei de Visquete com você até às 8 da manhã. Que bom poder chegar mais um domingo na sua casa, nesse 23 de agosto 2026. Estamos aí caminhando para o final do ano. E esse domingo começou bem frio. Eita, que temperatura baixa. Vamos aí com um friozinho, mas a semana promete calor novamente. Todas as estações do ano para agradar a todas as pessoas. Se você gosta do frio ou do calorzinho, que você gosta mais? Muitos dizem que a primavera é o melhor tempo, porque fica entre o inverno e o verão, né? Então fica agradável, né? Um clima agradável. Bom dia para o Eduardo, bom dia para a Nena, bom dia para cada um de vocês, queridos ouvintes. Bom dia! E você é nosso querido convidado a estar conosco aqui neste programa. Você é convidado a mandar a sua mensagem, pedir a sua canção. E corre, viu? Porque o tempo aqui voa. Uma hora de programa passa voando. E nós vamos atendendo conforme conseguimos aqui, viu, meu querido e minha querida? Esteja conosco aqui até às 8 da manhã. Que Deus abençoe e te guarde. Nossa Senhora te proteja. Vamos começar bem esse domingo, né? Uma linda canção para abençoar a sua vida.

0: Jesus, e nós vamos pedindo mesmo nessa manhã, o Senhor possa ir nos curando, né? Começando o programa com essa linda canção, trazendo para você, querido, querida, que o Senhor possa te visitar nessa manhã de domingo, nesse fim de mês de agosto, que o Senhor possa visitar o seu coração, a tua história, a tua família, que Ele possa visitar tudo que você tem colocado nas mãos dEle, que você possa abrir a porta mesmo da sua casa, pedindo a Jesus que entre, que faça morada, que te traga paz, porque quantas vezes estamos angustiados, preocupados, talvez seja essa a sua situação hoje. Talvez hoje você acordou aí meio preocupado com alguma coisa, talvez que essa semana vai ter que resolver. Mas olha, deixa que a graça de Deus, o amor de Maria, visite o seu coração para que você tenha calma, tranquilidade para resolver os problemas, enfrentar as dificuldades. Que o Senhor esteja contigo nesta manhã. Bom dia, queridos ouvintes.
1: Bom dia, bom dia, bom dia, Nerleide, bom dia, Edu, bom dia, Letícia, você que está aí hoje com você. Coloca nas orações, Nerleide, por favor, com muita da nossa costa. Eu, Maria José Gomes, a minha filha, como da sua esposa, Fabrício da Silva, Ropa, como a sua, Letícia Nascimento, Moura, pelo casamento dos dois, o Rianes Gomes da Silva, e as amigos, o amigo oferece para mim, o Nestor de São Paulo, Roberto Fernandes, esposa dele, Norma Jacaré de Cambé, sua esposa, o Galdino, sua namorada Morena, seu Abílio da Fazenda Santa Maria, a Ivone do Padre Ângelo, Creu Celestrino, Creu Pioneiro, Neuza Froz, o Mauro, o Jonas, a Tília, a Vó de Irene, a Dona Preta, a Elzinha do Baitira, a Edneia de Cambé, Marta Gabriel, a Gersina e a Anitta, Elizabeth Motoc, para todos os meus amigos em geral, mas gostaria de tocar para mim fazendo um favor hoje. Maria, passa à frente, fica com Deus.
0: Bom dia, Maria, bom dia, minha querida. Que Deus te abençoe, Maria. Deus abençoe aí, colocando as tuas intenções na presença do Senhor. Bom domingo, uma ótima semana.
2: Ô, Mileide, bom dia, Mileide. Mileide é o Zezinho de Bela Vida do Paraíso. Eu quero ouvir um hino aí, é Mãezinha do Céu. Oferecer minha esposa aqui, a Circe, para minha irmã, a Vita. E para meus colegas aqui, o Neno, Isabel, o Anderson, o Celso, o Tiago, o Vinícius, o Adriano, o Barreto. Quero pôr a minha família toda na corrente de oração aí, viu, Mileide? Mileide, o programa tá uma beleza. Tchau, tchau, um abraço.
0: Bom dia, Zezinho. Bom dia, Bela Vista do Paraíso. Que Deus abençoe, Zezinho. Obrigado pelo carinho, viu? Daqui a pouquinho já vai rodar a sua música. Um bom domingo, uma ótima semana.
3: Bom dia, Mileide, Célia Dias, Monte Carlos. Quero oferecer hoje para minha família uma oração. E deve você tocar essa música para mim com Simone. Ó Virgem Santa, rogai por nós pecadores. Eu ofereço para você, para minha família e para quem, todos os ouvintes que gostar também da música. Tchau, Merido. Bom dia.
0: Bom dia, Célia. Bom dia, povo do Monte Carlo. Bom dia, minha querida. Que Deus abençoe, viu? Já vamos rodar a sua música.
4: Olá, bom dia, bom dia. Eu queria o contato da Mileide, queria falar com ela, se puder. Obrigada, viu? Tenha um bom dia com Deus.
0: Bom dia, Deus abençoe, viu? Tenha um bom domingo, uma ótima semana. Lúcia, depois encaminho para você, tá bom, minha querida?
5: Bom dia, Mileide. Eu, Mileide, só que eu vou descer daqui do Jardim Santiago. Daria para tocar para mim a música Raridade. Bom dia para todo mundo, ofereço para todo mundo que gosta.
0: Bom dia, Valdecir. Bom dia a todo o povo do Santiago. Deus abençoe seu domingo, sua semana, meu querido. Eduardo já está anotando aqui a sua música, viu? Você que está ligadinho conosco neste domingo, domingo, dia do Senhor, dia da família. Você que está sintonizado aqui na Cobra FM 107.1, a melhor do norte do Paraná, em sintonia com você, com sua família. Você que está conosco, você que está trabalhando, querido, querida, bom domingo, bom trabalho. Na feirinha, no supermercado, na padaria, onde você estiver, que Deus te acompanhe, Nossa Senhora te proteja. Nós vamos atendendo mais um pedido musical para você que pediu aí, Padre Zezinho, Mãezinha do Céu. Você que pediu aí o Zezinho, né? De Bela Vista do Paraíso.

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1: Horas e 21 minutos. Bom dia, meus queridos ouvintes.
2: Bom dia, Milady. É o Jacaré aqui do Jardim Anelisa 3, Cambé, Milady. Milady, queremos uma oração com a Isabela. Tudo vai passar. Aí quero oferecer aqui para a minha esposa Jacarô, né, que já está recuperando da cirurgia. E quero mandar também essa oração para a Dona Preta, Maria do Céu, para a Dona Tereza Teresó, para a Dona Anitta e para todos os ouvintes do grupo da Cobra FM. E quero oferecer para você também, para sua esposa e para todo que ouvinte, tá bom? Falou, Milene, um bom fim de semana para você, que Deus dá muita saúde e felicidade para vocês aí, tá bom? Tchau, tchau, Milene.
1: Bom dia, Jacaré, bom dia a todo o povo aí de Cambé, também um bom dia para sua esposa, viu? Que Deus abençoe, meu querido, obrigado pelo carinho, pela companhia, já rodamos a sua música, bom domingo, ótima semana.
3: Bom dia, irmã, é a Rosalina do Horácio Cabral, peço oração para toda a minha família, para todo mundo que precisar de oração, para você, para sua família, para as amigas da rádio em geral, para todo mundo. Um bom domingo, uma boa semana. Fica com Deus. Tchau, tchau. Essa oração para minha cunhada Maria também, que vai fazer a cirurgia da coluna, né? Que Deus abençoe ela, que tudo corra bem para ela. Pro meu sobrinho Vardir, pro Osvaldo do Guincho, né? Que é sobrinho do meu esposo, né? É sobrinho meu também, né? Todo mundo.
1: Bom dia, Rosalina. Bom dia, minha querida. Coloco toda a sua família aqui na presença do Senhor e de Nossa Senhora, viu? Deus abençoe, minha querida.
4: Bom dia, Vileide. Sócio daqui de Arapongas. Ô, Vileide, hoje eu quero só agradecer a Deus que levei meu marido para ver os exames. Graças a Deus, tá bem. Aí também quero pedir oração, Vileide, para toda a minha família, para você e toda a sua família, a família do Cobra, para Maria Telesópolis, para o Ratulino, para todos vocês aí da equipe. Que Deus abençoe cada um de vocês. Se der, você toca a música aí para mim, oração pela família. Fique com Deus, um abração, Leide.
1: Bom dia, Cida. Bom dia a todo o povo de Arapongas. Muito obrigada, que Deus abençoe, Cida. Bom domingo, ótima semana.
5: Bom dia, Nerleide. Adeus aqui do sítio Flor do Café. Peço oração por toda a minha família e pro meu sobrinho João Ricardo, que tá se recuperando na UTI, que fez uma cirurgia. Peço para você tocar uma música do padre Reginaldo Manzotti para mim e ofereço para todos vocês aí da rádio e por todo que estiver ouvindo.
1: Bom dia, Neuza. Bom dia a todo o povo aí do sítio Flor do Café. Que Deus abençoe sua família, seu sobrinho, né? Deus abençoe com muita saúde, muitas bênçãos. Muito obrigada pela companhia, pela audiência. Você, querido ouvinte, que faz aqui o nosso programa acontecer, né? Que Deus abençoe você por estar conectadinho conosco aqui na 107.1. E vamos atender mais um pedido musical aqui da Célia Dias do Monte Carlo.

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1: 7:29. E é assim que nós devemos caminhar, nesta condição de fé, né? Pedindo sempre a intercessão de Nossa Senhora, né? A sua intercessão junto a Jesus, pelas nossas intenções, nossos pedidos, né? Para que tenhamos aí uma vida de graça, né? Que vem mesmo de Deus, pelas mãos de Maria.
2: Leite, que Deus abençoe o nosso domingo. Coelho na frente sempre, manda para mim aí o louvor. É, Padre Alexandre, quem eu sem Jesus? Nada. Ofereço para toda a minha família em geral, Maria Teresópolis, para o Galdino e a namorada, e para quem gostar do louvor, que Deus abençoe a todos.
1: Bom dia, Tila. Bom dia, minha querida. Que Deus te abençoe, viu? Obrigado pela companhia, Tila. Obrigado por estar conosco aí nesse domingo.
3: Bom dia, Neide. Bom dia, Dudu. Que seja um domingo abençoado aí para vocês. Oi, Neide. Hoje eu gostaria de agradecer as minhas amigas que mandaram no meu aniversário domingo, né? Que hoje está fazendo 8 dias. Quero agradecer uma por uma. Eu que vier aqui em casa, passei um dia muito bom, segunda-feira, né? Graças a Deus, que Deus abençoe cada uma delas, tá bom? Eu mando para as amigas toda geral, porque são muitas, né? Então eu quero agradecer uma por uma, delas ter mandado pela rádio, vieram aqui em casa, mensagem, tudo. Graças a Deus, a gente tem uma amizade muito grande, né? Então... amizade não tem dinheiro que paga, né? Então, graças a Deus, que Nossa Senhora Aparecida cobre o comando sagrado, cada uma delas. E quero mandar também no meu grupo lá, que eu sou da terceira idade, ali no centro comunitário. Graças a Deus, a gente é muito unida ali, tá bom? Que Deus abençoe. Que Deus tome conta de vocês. E mandar também pro Natanael, pra filha dele, né? Que perdeu a esposa essa semana, né? Deus abençoe, dá muita força para eles lá, tá? Tchau, tchau. Deus abençoe. É a Cleusa aqui do Teresópolis.
1: Bom dia, Cleusa. Bom dia, povo do Teresópolis. Isso aí, você fez aniversário, né? Com certeza, eu acredito que foi muito bom o seu dia. Você é uma pessoa muito especial, viu, minha querida? Deus abençoe, né? Colocando mesmo em oração nesse domingo, né? Família do Natanael, Natanael, a sua filha, né? Perderam a esposa, Natanael perdeu a sua esposa. Nós nos solidarizamos com ele, né? E rezamos para que ele supere esse momento.
4: Oi, Mileide, bom dia. É Irene Picote, aqui de Arapongas, tá? Tô morando aqui em Arapongas agora. Mileide, eu quero pedir a oração de hoje para dona Cida, lá do Padre Anjo, pro esposo dela, que não tá muito bem de saúde, que Jesus, Maria José, ajuda que ele melhora. E para mim também, pro meu esposo, Agenor, e para toda a minha família, tá? Famílias Picote de Rolândia. Para você, principalmente, e para todas as minhas amigas, que Deus abençoe todos vocês aí de Rolândia, tá? Para minhas amigas em geral também. Fica com Deus, Mileide. Um domingo abençoado para você e para toda a tua família. Mileide, toca para mim com o Padre Reginaldo Manzotti, qualquer uma, tá?
1: Bom dia, minha querida. Que Deus abençoe, viu, Irene? Morando em Arapongas, que coisa boa, né? Que delícia, cidade maravilhosa. Muito obrigada, viu, por estar ligadinha aqui conosco. Que Deus abençoe o seu domingo, Deus abençoe aí a sua semana. E antes aí do Evangelho do Dia, nós vamos ouvir mais uma canção, né, Eduardo? Vai raridade agora, Eduardo? Vamos então colocando a raridade, né, oferecendo aí pro Valdecir do Santiago e toda a família.

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1: 7:38. Agora nós vamos para o Evangelho do dia deste domingo. Evangelho de Jesus Cristo segundo São Mateus. Glória a vós, Senhor. Chegando ao território de Cesareia de Felipe, Jesus perguntou aos seus discípulos, no dizer do povo, quem é o Filho do Homem? Responderam, uns dizem que é João Batista, outros Elias, outros Jeremias, ou um dos profetas. Disse-lhe Jesus, e vós, quem dizeis que eu sou? Simão Pedro respondeu, tu és o Cristo, Filho de Deus vivo. Jesus então lhe disse, feliz és, Simão, filho de Jonas, porque não foi a carne nem o sangue que te revelou isto, mas meu Pai que está no céu. Eu te declaro, tu és Pedro, sobre esta pedra eu edificarei a minha igreja, e as portas do inferno não prevalecerão contra ela. E eu te darei as chaves do reino dos céus, tudo que ligares na terra será ligado no céu, tudo que desligares na terra será desligado no céu. Depois, ordenou aos seus discípulos que não dissessem a ninguém que ele era o Cristo. Palavras da nossa salvação. Glória a vós, Senhor. Chegando então lá em Cesareia, né, de Felipe, Jesus sabia que o povo vinha e ia atrás dele, né, que procurava Jesus, que onde Jesus estava a multidão aglomerava-se, muitas pessoas. Mas Jesus perguntou aos discípulos, o que o povo fala de mim? O que o povo diz de mim? Quem eles dizem que eu sou, né? E os discípulos então dizem para Jesus, olha, Senhor, uns dizem que você é João Batista, um dos profetas, Jeremias, né? Todos eles foram contando para Jesus o que o povo falava, né? E aí ele olha bem para os seus discípulos na intimidade, né? Perto de Jesus, caminhavam com ele, estavam com ele. E vocês, meus discípulos, quem eu sou para vocês? E Pedro, não tendo a menor dificuldade em responder, prontamente ele responde, tu és o Cristo, o Filho de Deus vivo. Jesus fica feliz ao ouvir Pedro declarar quem ele era para ele. E ele diz, não foi a carne, não foi o sangue que te revelou isso, Pedro, mas o meu Pai que está no céu. E ele declara, tu és Pedro, e sobre esta pedra eu vou edificar a minha igreja. Pedro, naquele momento, é confiado, Jesus confia a ele a igreja, dá a ele o poder e a autoridade sobre a igreja. E nós sabemos que todo Papa é sucessor de Pedro, né? Hoje nós temos o nosso Papa, Leão XIV, que é o sucessor de Pedro. Mas essa palavra hoje para você, meu irmão, quer dizer para você o quê? Esta pergunta também é para você, para mim, né? Para você, quem é Jesus? Quem é Jesus para você? Jesus te faz essa pergunta hoje. Quem eu sou para você que está acompanhando agora este programa? Quem é Jesus na sua vida, na sua história, na sua família, no teu trabalho? Quem é Jesus para você? Pensa, reflita neste dia esta pergunta que vem de Deus. Quem é Jesus para você hoje? Só você pode responder a esta pergunta.
2: Ei, você que está sofrendo. Sim, você que perdeu alguém. Você que está na solidão. Você que está na depressão. Preste atenção. Sua presença é real. Entregue sua vida, problemas. Fale com Deus.

0: Ele te quer sorrindo. 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
2: 7:46, por isso que nós dizemos sempre, a alegria do Senhor é a nossa força, porque Deus nos quer sorrindo.
3: Bom dia, Nerei Bisquete, bom dia, Duduzinho, bom dia, todo de Rolândia, norte do Paraná. Aqui quem fala é o Cláudio Pereira, do Alto da Boa Vista, zona sul de Arapongas. Se der tempo, toca a música Padre Ezequiel Del Pozo, Rio da Babilônia. Essa música é boa, né? É animada, é tipo um flashback de antigamente. Tamo juntos, yahahui, yahahai, domingo, tamo junto, na paz de Deus, amor de Maria.
2: Bom dia, Cláudio, bom dia, meu querido, bom dia, povo de Arapongas. Essa música é maravilhosa mesmo, top demais, né? Dá uma alegria no coração, né? Que Deus abençoe, viu, Cláudio? A gente vai tentar aqui, tá? Meu querido, que Deus abençoe seu domingo, sua semana.
4: Bom dia, Mileide. Bom dia, Dudu. Gostaria de colocar o nome dos meus filhos na oração. Carlos André, o Carlos Rodrigo, Rony Erickson e o Jonathan William, né? Que ele sofreu um acidente de moto, mas agora ele tá bem, graças a Deus, né? E o Paulo Roberto, meu irmão, minha cunhada Alizete e os netos dela, o Elton, né, que é a esposa, né, e a Aline, com os filhos e esposa, a Fátima e o Mauro, e o Jonas e a minha irmã, a Cidinha, os netos, né, todos eles em oração, todo mundo que precisar da oração, né. E toca para mim, Maria, passa para frente. Bom domingo, abençoado por Deus. Tchau, tchau, que Deus abençoe.

0: Darcida, minha colega, que Deus Nossa Senhora sempre cuide e proteja a Dona Maria, com a família dela, eu, meus netos, minha casa e toda a minha família. E meu filho também, que tá nas estradas, que ele é caminhoneiro, que Deus cuida dele, que ele tá vindo pra casa, mas ele não chegou ainda. E que Deus cuida de mim e toda a minha família. Bom domingo pra mim, pra Dona Maria, pra vocês aí da rádio. Beijo, com Deus.
1: Bom dia, minha querida. Que Deus abençoe, viu? Deus abençoe sua vida, sua família. E Deus abençoe seu filho que está vindo aí. Também rezamos por todos os caminhoneiros, caminhoneiras que estão na estrada, os motoristas de Uber que estão trabalhando nesse domingo. Um abraço especial aí pro Flávio, né? Pessoa tão abençoada. Que Deus abençoe.
2: Bom dia, Nileide. Aqui é o José Carlos São Fernando. Bom dia, Duduzinho. Quero pedir oração para mim, minha família, para todos vocês aí da rádio. Quero ouvir uma música com Pedro Bento da Estrada, Sete Palavras. Deus abençoe vocês.
1: Bom dia, José Carlos. Que Deus abençoe você também, viu, meu querido? Um ótimo domingo, uma ótima semana. Um bom dia para Maria.
3: Bom dia, Neleide. O amor de Jesus, o amor de Maria, proteja nossas famílias. Nereide, aqui tem uma colega minha fazendo aniversário, é Normélia. Eu quero desejar muitos anos de vida para ela, parabéns, feliz aniversário. Essa data venha se repetir há muitos, muitos anos. Nereide, escolhe uma moda bem bonita para oferecer para a Normélia e para o nosso grupo, o grupo que você fez para nós, de você, Neleide. Nós te ama. Um bom dia, um bom domingo para você.
1: Muito obrigada, minha querida. Obrigada pelo carinho, viu? Eu também amo vocês, viu? Deus abençoe seu domingo, Deus abençoe a sua semana. Que lindo, né? Que bênção. A gente fica muito feliz com cada ouvinte, cada participação. Pedimos desculpa por talvez não atender a todos, mas nos esforçamos aqui por atendê-los, viu? Deus abençoe. Vamos atender aí mais um pedido musical, né, Eduardo?

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1: Sete horas e 55 minutos. Um bom dia também para Maristela Lima, né, que pede oração, né, para ela, para o seu marido, para o Claudinei, né, também para os filhos Bruno, pelo Lucas, seus netinhos Murilo e Felipe, sua nora Gislene, Camille e Davi, e também o sobrinho William, né? Maristela, bom domingo, minha querida, ótima semana para você. Que nós possamos estar sempre na presença do Senhor e de Nossa Senhora. Você, querido ouvinte, você é muito especial para nós. Aqui na Cobra FM 107.1, a programação é feita totalmente para você, querido ouvinte, que faz com que esta rádio aconteça. E nós vamos atender mais um pedido musical e já já voltamos com a consagração à Nossa Senhora. Essa música também ofereço para o Flávio, motorista do Uber, que gosta muitíssimo dessa canção.

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1: Esse foi mais um pedido musical da Cida de Arapongas. E agora nós vamos nos consagrar a Nossa Senhora Aparecida.

Maria Santíssima, que em vossa imagem milagrosa de Aparecida espalhais inúmeros benefícios sobre o Brasil. Eu, embora indigno de pertencer ao número dos vossos servos, mas desejando participar dos benefícios da vossa misericórdia, prostrado a vossos pés, consagro-vos o entendimento, para que sempre pense no amor que mereceis. Consagro-vos a língua, para que sempre vos louve e propague a vossa devoção. Consagro-vos o coração, para que depois de Deus vos ame sobre todas as coisas. Recebei-nos, ó Rainha incomparável, no ditoso número dos vossos servos. Acolhei-nos debaixo da vossa proteção. Socorrei-nos em nossas necessidades espirituais e temporais, e sobretudo na hora da nossa morte. Abençoai-nos, ó Mãe Celestial, e com vossa poderosa intercessão fortalecei-nos em nossa fraqueza, a fim de que, servindo-vos fielmente nesta vida, possamos louvar-vos, amar-vos e render-vos graças no céu por toda a eternidade. Assim.

0: pela intercessão de Nossa Senhora Aparecida, Rainha e Padroeira do Brasil, a bênção de Deus Onipotente, Pai, Filho e Espírito Santo, desça sobre vós e
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2: Deus abençoe o seu domingo, Deus abençoe a sua semana. Vem aí, Ratolino, bora, povo!

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0: estamos chegando. Obrigado pelo carinho da sua audiência. Você estava bem com Derlei de Bisquete. E agora com Ratolino e meu amigo Duduzinho. Até o meu dia, mandando o melhor do modão sertanejo. Contando aqueles caos, batendo aquele papo gostoso. Lembrando aqueles tempos que já se foi, né? Aqueles tempos do passado, mas que nós temos que lembrar, que não podemos esquecer, né? De onde viemos. E é isso aí, é sempre um motivo de agradecer o nosso Deus Pai, que é todo poderoso. Um Deus que é bondoso e que tanto nos dá. Nos dá, né? Tudo que você possa imaginar, Ele nos dá. Por exemplo, quando acordamos de manhã e nós abrimos nossos olhos, né? Nós já podemos ver as maravilhas do nosso Senhor, Deus Pai, que é todo poderoso. E é tão gostoso, né, gente? É tão gostoso você acordar cedo, sabe? Depois daquela noite gostosa, de sono. Muitas vezes a gente tá com algumas dores, né? Que vai passando dos 18, começa a chegar algumas dores. Eu, por exemplo, sempre que vou dormir tenho que tomar um remédio, sabe? Tomar algum remédio para tirar dor. Mas eu não esqueço de agradecer a Deus. Agradecer a Deus por estar envelhecendo, mas envelhecendo com muito amor, com muito carinho, com Deus no coração. É sempre um motivo de agradecer o nosso Deus Pai, que é todo poderoso. E quantas e quantas e quantas e quantas pessoas que já se foram e que partiu dessa para outra melhor e que já não estão mais aí com nós. Os meus familiares, meus amigos, os seus familiares e seus amigos, e que já não estão mais aqui para poder seguir em frente. E que até gostaria de continuar aqui, gostaria de estar aqui, mas que já não estão mais. Não tem mais essa oportunidade. Não tiveram mais essa oportunidade. Porque recebeu um chamado. O seu tempo chegou e foi embora. Foi morar com Deus. Então nós só temos que agradecer o nosso Deus Pai, que é todo poderoso. Agradecer por tudo. Por tudo, por tudo mesmo. Pela família que nós temos. Pelos amigos. Por aquelas pessoas que nos rodeiam. É sempre motivo de agradecer. E aquilo que eu sempre tenho falado. E feliz de nós que estamos aqui ainda para poder seguir em frente com a nossa cruz, com os nossos propósitos, nossos objetivos. Então nós temos que agradecer a Deus. Sempre agradecer a Deus. Ah, Ratolino, a minha vida não está fácil. A vida de todos nós não é fácil. É uma luta. Muitas vezes você pode ver o Ratolino alegre, feliz, dando risada, mas talvez por dentro tá chorando, com algum problema, com alguma situação. Mas eu não posso chegar aqui, eu não posso aparecer que eu tô com um problema. Eu tenho que passar energia positiva para vocês que estão do outro lado. Eu tenho que passar alegria, eu tenho que alegrar a vida de vocês. E eu lembro que eu falava com a senhora um tempo. E essa senhora, eu cheguei na casa dessa senhora, eu nem sabia que ela ouvia o rádio, ouvia meu programa. E eu cheguei, até fui lá atender uma situação, e eu conversando com essa senhora na cozinha dela ali, tomando um cafezinho com ela. Eu vi que era uma senhora um pouco triste, e eu conversando com ela, e ela falou pra mim: Ratolino, você sabe qual que é o dia mais feliz da minha vida? Eu falei: qual que é o dia mais feliz da sua vida? Ratolino, o dia mais feliz é o domingo. O domingo é o dia mais feliz da minha vida. Mas por que o domingo? Domingo é muito bom, né? O dia do Senhor. A gente se reúne sim com as nossas famílias e tal. Ela falou: não, Ratolino, é por conta do seu programa. Eu tenho depressão, e o seu programa cura a minha depressão. No domingo eu não sinto nada. Eu fico escutando rádio, com as suas brincadeiras, com os seus causos que você conta, tudo que você fala. E aquela zoeira que vocês fazem lá no programa alegra meu coração. E eu passo essa manhã feliz por conta disso. Uma senhora depressiva, e que no horário do nosso programa ela não tem depressão. Olha que bacana, né, gente? Então, gente, Deus coloca nós na vida das pessoas. Nós somos instrumento na vida de, de alguém. Pode ter certeza, você é instrumento da vida de alguém. Você é um exemplo para alguém. Pode ter certeza disso. E vocês acham, gente, que eu estaria aqui batendo esse papo gostoso, fazendo esse programa gostoso com vocês, se Deus não tivesse um propósito para minha vida? Se Deus não tivesse algo para mim? Sem dúvida nenhuma, eu saí lá do caminhão. Nosso parceiro, nosso grande amigo, diretor daqui da rádio, foi lá e buscou lá no caminhão. Eu era caminhoneiro, eu tava lá no caminhão, na boleia do caminhão, botando pressão no carro, enchendo os canos de fumaça, no tapetão preto, botando pressão, pousando fora de casa. Uma loucura danada, que é o que meus amigos caminhoneiros vivem, que não é fácil. Sintam-se abraçados por mim. Eu estaria lá, mas não. Deus gostaria e queria e quer que eu esteja aqui, diante dos microfones, para poder somar junto com o nosso amigo, junto com o nosso parceiro aqui da rádio. E eu fico muito feliz, gente. Vocês não imaginam o tanto que eu fico feliz. Acordar cedo, acordar minha esposa cedo para fazer café. Hoje foi ela que fez café, sabe? Tomar aquele cafezinho gostoso, sabe? Comer aquele pãozinho gostoso com a esposa ali, logo de manhã cedinho. E vim pro rádio para poder falar com vocês. Vocês nem imaginam o tanto que eu fico feliz. Vocês imaginam a felicidade que eu sinto de estar aqui no rádio, diante dos microfones, falando com vocês, falando do meu jeitão simples, não é? Meu jeitão simples de falar, mas falar com amor, falar com coração. E para estar aqui nos microfones, para estar à frente, sabe, para estar liderando, ser uma liderança, né? E ser feliz junto com vocês, é preciso gostar de gente, né? E nós gostamos do fundo do nosso coração. E é por isso que essa rádio está onde ela está. E que bom, que bom, que bom, que bom, que bom, que bom, que bom! Que bom que domingo chegou, tamo junto! Vai mandando mensagem aí, povão! Obrigado pelo carinho, viu?
1: Brasil!

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1: Estamos de volta, 8h30, 8h30 agora. Obrigado pelo carinho da sua audiência, a todos que vai sintonizando. Agradecer o carinho de vocês aí, gente. A grande audiência do nosso programa nas manhãs de domingo, domingão, né, rapaz? Eita, rapaz. Povão abençoado. Gente, fico muito feliz de estar aqui com vocês, viu? Pode ter certeza disso, tá? Pode ter certeza disso. Quando eu não tô aqui é porque não tem jeito mesmo, né, Duduzinho? O Duduzinho é porque o Duduzinho perde a hora, né, Dudu? O Dudu, quando ele não tá aqui, gente, perde a hora, sabe? O Viana comprou um despertador dele.
2: Você me quebra,
1: um despertador pra ele, sabe? Um despertador grandão. Bom dia. Bom dia, Duduzinho.
3: Bom dia, Rato.
1: Tudo tranquilo?
3: Mas aquilo lá é despertador ou é relógio normal?
1: Despertador, aquilo lá pra acordar cedo.
3: Você tem certeza?
1: Aquilo lá foi um barulhão, rapaz do céu.
3: Vai mesmo?
1: Nossa, aquilo acorda até o vizinho.
3: Ah, ô, eu tô com sono muito pesado. Aquele trem da Fomega não, doido. Se eu dependesse daquele despertador que o Viana deu...
1: Não tinha programa hoje?
3: Não tinha. Ia tá todo mundo na casa, ia tá o nosso diretor me ligando.
1: Vixe, mano, ia problema.
3: Ia tá perguntando cadê você... Mas tamo aí, né? Despertei com o celular mesmo.
1: A mensagem minha chegando pra você, tá em QAP? É,
3: chega lá 10 ligação perdida de 3 pessoas diferentes.
1: Meu Deus do céu.
3: É isso aí.
1: E olha com o diretorzão mesmo. Diretorzão, aquele que manda mesmo.
3: Aquele lá.
1: Você viu uma ligação?
3: Aquele lá ia tá me chamando de meu sobrinho querido pra não falar outra coisa.
1: Viu? Rapaz, Zé, mas então tá bom então, né? Vai dar bom, vai dar certo.
3: Eu acho que deve ser a pia.
1: A pia?
3: Acho que é a pia. Não despertou, acho que é a pia.
1: É a pia ou é a pilha?
3: É pia.
1: É pia que fala?
3: Pia.
1: Mas a pia não é de lavar louça?
3: Não, é pia de pia. Pia de... Mas se eu dependesse dele, não acordava não, viu, bicho?
1: Não, né?
3: Eu acho que veio com defeito aqui do lado, aí.
1: Rapaz do céu, viu? Despertador nosso, pai, na roça, no sítio, pra acordar cedo, era o galo, rapaz. O galo, 4 horas da madrugada, nós tava tudo de pé já, viu? É, filho. Falava pra você, Duduzinho. Que negócio, hoje é despertador, não sei o que lá, tudo bem, né? Porque não tem um galo também, né, pai? Não tem um galo na cidade. Às vezes tem um vizinho que tem um galo, né? Ajuda a gente, viu? E o galo, rapaz, o galo começava 4 horas da madrugada, sabe?
3: Hoje em dia até os galos tá perdendo a hora.
1: O galo tá perdendo a hora também?
3: É, esses dias eu vindo pra rádio que tem uma casinha de madeira perto, próximo da delegacia ali. Era quase 7 horas aí que o galo começou a cantar, ué.
1: 7 horas da manhã o galo começou a cantar? Rapaz, e o engraçado, Duduzinho, que os galos da época nossa, os galão sertanejo, né? Até uns galão Nutella também agora que eu vou falar pra você, viu?
3: Rapaz? Os galos da cidade, ué.
1: Rapaz, esses galos devem estar tomando danoninho, não pode, rapaz. Ô, louco. O galo, igual você falou, 7 horas da manhã, rapaz, cantando.
3: 7 horas
1: acordando o povo. Rapaz, eu te juro, gente, que os galos começam a cantar 4 horas da madrugada, já começam a cantar, né? E os galos cantando, e a mãe, a minha avózinha, meu padrinho Elias, meu pai, né? Nós sempre junto ali, acordava cedo, sabe? E os galos cantando ali, nós já acordando, já o radião ligado, sabe? Aquele radião sempre... Cheio de barata, né? Radião grandão, Duduzinho. Tinha um ponteiro, porque era da largura desse celular, assim, ó. O botão parecia um pneu de carro, o botão daquele rádio, rapaz. Você agarrava naquele botão, ele tinha uma cordinha, sabe? Lá dentro, eu abri pra ver. Ele tinha uma cordinha lá, sabe? Daí era que você torcia o botão, assim, pra sintonizar na rádio. Ele ia ringindo, sabe quando você abre uma porta que tá. Uhum. Que as dobradiças tá seca?
3: Tá faltando uma graxinha.
1: Ele é daquele jeito. Ia ringindo tudo assim, sabe? Aí você levava lá na sintonia, né? E a sintonia que você levava era no Zé Beto direto, né? Eu levava no Zé Beto lá, 4 horas da madrugada, né? E o Zé Beto acordando o povo. Nós já acordava cedo ali, já acendendo fogo, já fazendo um café. Já levantava eu e meu tio. A gente já levantava já. Já tratando dos porcos, tinha os passarinhos, né? Tratando dos passarinhos, dando comida pro macaco, rapaz. Dando comida pro macaco, e aí...
3: Tinha macaco também, rapaz.
1: Lá naqueles fundão sertanejo mesmo, lá, né, Padrinho Elias? E aí, rapaz, tratando dos bichos, sabe? E era gostoso demais, pai. E olha que o dia clareava, filho. Clareava, nós partia pro pega, né? partir pro pega molecão, pô, ia junto. Ah, não sei o que, cara. É de pequeno que torce o cipó, rapaz. É de pequeno que torce o cipó. Rapaz, ninguém morreu trabalhando, não, gente. Eu era moleque, rapaz, tinha 6, 7 anos por aí. Já calçava meu sapatãozinho, calçava minha roupinha de. Vestia minha roupinha de roça. E eu ia. E lá, naquela época, rapaz, é um lugar muito quebrado. Não tinha como você passar a colheitadeira pra colher o milho, por exemplo. Você tinha que quebrar o milho tudo na mão, né? Tudo na mão. Quebrava milho na mão, embandeirava, fazia as bandeiras, né? E aí o que nós fazia? Hora de juntar o milho, nós ia juntar, a molecada ia enchendo balaio, sabe? Balaio, outro chama de jacá, e assim vai, né? Mas era mais conhecido como balaio, né? Aí tinha o cargueiro, né? Que o cargueiro era um balaião mais grande, sabe? Aquele cargueiro tinha uma espécie de uma... Não, como é que eu vou falar agora, rapaz? Não é cangalha que fala, cangalha não é. É uma espécie como se fosse um arreio, mas ele tem uma... Ele é tipo as madeiras, e esse jacá, que era maior que o balaio, era no formato do balaio, mas era chamado de jacá, que era mais grande. E aí o que acontecia? Aí colocava esses balaião mais grande, colocava enroscado ali em cima do cavalo, ali tinha um lugar pra enroscar, e daí ia enchendo de milho, e daí levava pro monte, sabe? Levava e ia amontoando tudo pra depois debulhar na debulhadeira. Aí a hora que nós gostava, né? De fazer aquele montão de palha, maciozinho. Aí nós ia pular, virar piruleta lá, virar cambota, como eu falava, né? No meio da palha. Era gostoso demais, você tá doido, viu? Eita, rapaz. Aqui não andou na. Aqui não andou na arca, não, filho, mas pisou no barro, viu? Quem tá por aí? Fala comigo.
2: Bom dia, Ratolino. Opa, bom dia, Edu. Tudo bom? É Larissa do Jardim Teresópolis. Ratolino, gostaria de mandar os parabéns pra minha nora, fez aniversário ontem, Cíntia Ferreira Ribeiro Gomes, tá?
1: Opa, que legal.
2: E a música que eu gostaria de você tocar pra mim, fazendo um favor hoje, eu quero um com o Eduardo Costa, Deus é Caipira. Tô feliz pra você, para o Edu, para minha nora Cíntia Ferreira Ribeiro Gomes, pros amigas, amigos que oferecem pra mim, o Nestor de São Paulo, Roberto Fernando, de esposa dele, Norma Jacaré de Cambé, sua esposa, gosta de sua namorada Morena, seu Abílio da Fazenda Santa Maria, o Zezinho de Bela Vista Paraíso, sua esposa Cícera, a Ivone do Padre Ângelo, Cris Pioneiro, Cris Celestrino, Manu e Luiz, o Mauro, o Janos, a Tília, a avó de Irene, a Dona Preta, a Elzinha de Cambé, todas as minhas amigas em geral, e a Gersine e a Anitta, um ótimo domingo, Deus abençoe, tudo de bom.
1: Ô, minha querida, obrigado pelo carinho aí, e todos os citados no áudio, obrigado pelo carinho de todos aí, nossos ouvintes, obrigado pela audiência do programa, viu? Deus proteja vocês aí, tá bom?
4: Bom dia, Ratolino, bom dia.
1: Fala comigo!
4: Cobra FM 107.1, mandar um salve lá pro João Cadela, com K2L. É isso aí, estamos já com saudade de escutar as modas gaúchas, o João Cadela, faz tempo que não tá fazendo programa mais, hein?
1: Opa!
4: Tá procurando, tá?
1: Vamos mandar os modão pra você, ué.
4: Pra trabalhar, fazer, tocar as modas boas gaúchas pra nós. Ô, Ratolino, bom domingo, toca aí uma música, eu vou passar a letra da música pra você daqui a pouco, beleza?
1: Beleza, meu parceiro.
4: Tamo junto, Zé Cláudio Pereira, do Alto da Boa Vista, Zona Sul de Arapongas, Lobinho de Cambé,
1: pronto.
4: E também pro Lúcio da Pedra,
1: Lobão,
4: o Amaury Gomes de Sabáudia,
1: Lúcio.
4: O Fernando Ramos aqui de Arapongas,
1: sim.
4: E também pro Noésio Silva, conhecido como Gente Querida aqui de Arapongas.
1: Gente Querida, eu já escutei o programa dele também, é gente boa demais. Pra todos vocês aí, meu parceiro, um abraço pra você e pra todo o pessoal. Ele mandou mais um áudio pra nós aí? Ele mandou mais um?
4: Carlito e Baduí, nos braços da morena que eu amo. Beleza?
1: Beleza,
4: meu querido. É o Cláudio Pereira, do Alto da Boa Vista, Zona Sul de Arapongas.
1: Valeu, meu querido. Valeu, meu parceiro. Um abraço pra você. Bom dia, Ratolina Maristela. Deus abençoe seu dia. Amém, nós todos. E ô, Duduzinho, logo no final do programa, vamos sortear aí um lanche gostoso, saboroso, lá da Invasion Lanches. Eu tô vendo que você tá comendo um lanche lá na Invasion Lanches, Duduzinho. Tô acompanhando você, viu?
3: Tô tentando comer aquele lanche até hoje.
1: Rapaz, que lanche grande, hein?
3: Fui pra dar uma mordida, mas não cheguei nem na outra parte do pão.
1: Um abraço pro Periquito, pra Fátima. Aí vamos sortear aí um lanche, gente. Um lanche. Pessoal que ganhar aí, depois nós já passa o nome lá pro Periquito, né? Pra poder comer um lanche gostoso, um lanche saboroso. Ele falou aí, ó, pode sortear um X-Bake. Então nós vamos sortear um X-Bake no final do programa. Quem ganhar vai saborear lá na Invasion Lanche.
3: Todo mundo que mandar áudio vai participar?
1: Todos que mandar vai participar.
3: Daqui a pouco eu vou ali.
1: Gente, é isso aí. Invasion Lanche, lanche gostoso, saboroso, viu? No final do programa, sorteio do lanche aí, tá bom?
5: Bom dia, Ratolino.
1: Opa, bom dia.
5: Ratolino, é Eliane Picote, aqui de Arapongo, da Aricanduva. Ratolino, ouve, quero querido. Pedir a música com o Teodoro Sampaio, Vestido de Seda.
1: Vestido de Seda.
5: Toca pra mim, por favor. Eu ofereço pra todas minhas amigas de Rolândia, e principalmente meu esposo Agenor. Nós estamos aqui ouvindo teu programa, tá? Eu falei pra ele que qualquer hora eu vou convidar você e tua esposa aí em casa, tá? Que você, pra mim,
1: mas nós vai.
5: Na hora que eu mais precisava, que meu esposo estava acamado, você pra mim foi um pai, tá? Eu agradeço de coração o que você fez por mim, tá? Que Deus te proteja.
1: Amém, querido.
5: Que você, pra mim, você foi um grande homem na minha vida, que ajudou muito eu quando eu precisei, quando o Picó estava acamado.
1: Tá? Minha querida,
5: eu agradeço junto. Muito você. Eu ofereço pra todas as minhas colegas de Rolândia, pra dona Cida do Padre Anjo também, tá? Fica com Deus, um domingo abençoado pra você e pra Eliane aí, tua esposa.
1: Ah, tá te ouvindo, viu, Eliane? Tá te ouvindo, viu? Obrigado, Eliane. Deus abençoe e proteja você, tá bom, minha querida? De coração mesmo, tá? Estamos aí, filha, sempre junto. Junto com o nosso diretor aqui, sempre junto pra poder atender as pessoas, né? Às vezes nem sempre a gente consegue atender todo mundo, mas a gente faz de coração o que a gente faz, tá? Mas sempre a gente tá junto. Pra poder somar, tá bom, querida? Obrigado, viu? E pode avisar aí, avisa um final de semana aí que nós vamos aí. Nós vamos aí tomar um cafezinho aí, comer um pãozinho aí, com certeza, viu?
6: Ratolino, no.
1: Opa!
6: Que bom, Ratolino, que bom que o domingo chegou.
1: Tamo junto, Zezinho.
6: Ratolino, é o Zezinho, aqui de Bela Vida do Paraíso. Quero ouvir uma música aí, ó, Ratolino, se for possível, se tocar pra nós.
1: Ah.
6: É, Sonho de Caboclo, com Lourenço e Lorival.
1: Essa é boa, hein?
6: Oferecer aqui pra minha esposa Circe, que gosta muito da música. Oferecer pra minha irmã Vita. Pros meus colegas aqui, o Neno, a Isabel, o Thiago, o Celso, o Venil, o Adriano, o Barreto, o Jair. Oh, quero oferecer pra todos vocês da rádio aí, Ratolino. Ratolino, o programa tá uma delícia, Ratolino. Tchau, tchau.
1: Ô, Zezinho. Esse Zezinho é figura, pai. Pensa num cara nota 10, pai. Preciso conhecer esse Zezinho e dar um abraço nele, viu? Gente boa demais. Zezinho, tamo junto, meu irmão. Zezinho, separa uma piada boa aí, manda pra nós falar aqui. Eu já contei tanta piada aqui que eu acho que eu até tô repetindo as piadas já. Esse dia atrás o diretor falou, né, ó. Tá repetindo as piadas, hein? Vamos dar uma mudada no repertório aí.
7: Opa!
1: É, e aí o os dois compadres, né, que tava indo a pé, beirando a estrada e tal. E os dois compadres parou pra... Ô, compadre, vamos parar aí pra nós dar uma desaguada, né? Fazer um xixi, né? O jeito sertanejo de falar é diferente, né? Mas os dois falou, vamos parar pra nós dar uma desaguada aí, compadre? Vamos parar aí, compadre. E começou, compadre, desaguar, sabe? Daí aquela... uma invernada, sabe? Uma pastagem grande... ali, muito salgueiro, né? Cheio de boi, de vaca, pá. Coisa linda de ver. E o compadre já numa certa idade, né? O compadre já com uma certa idade, né? E o compadre fazendo xixi ali, né, pai?
8: Rapaz!
1: Daí esse compadre fazendo xixi, daí...
9: Jesus!
1: O compadre falou... Ô, compadre, mas... como é gostoso, né?
8: Rapaz!
1: A gente...
8: Nossa Senhora!
1: A gente urinar, né? Assim, no que é da gente, né? Aí o outro compadre falou, ô, compadre, essa fazenda, esses boi é tudo seu, compadre. Daí eu falei assim, não, compadre, essa fazenda, esses boi não é não, mas a botina, o sapatão aqui, a botina é minha. Resumindo, ele tava urinando no pé, né? É dele, né? Ué. Ô, meu Deus do céu. Fofão tá com nós aqui, Duduzinho. Fala, Fofão!
10: Bom dia, Ratolino.
1: Bom dia, meu.
10: Duduzinho, que é o Fofão de São Fernando.
1: Fala, meu lindão.
10: Ô, Ratolino, toca Pedro Bento já da Estrada.
1: Pronto.
10: Sete palavras.
1: Essa é boa, hein, Fofão?
10: Essa foi minha esposa que tá ouvindo o programa. Ô, Ratolino, aqui no São Fernando tem uma onça, tô de frente dela aqui.
1: Sério?
10: Tá querendo lascar a unha de mim.
1: Jesus! É mesmo?
10: Deus abençoe, fica com Deus.
1: Rapaz, tem onça lá, Dudu. Ô, Fofão, passa por aí, hein? Me aguarda aí, a semana que vem tô passando aí, Fofão. Pra nós bater aquele papo aí, tá bom, meu irmão? Obrigado, viu, Fofão? Rapaz, cuida da onça aí, Fofão. A onça é mansinha, Fofão. Fica tranquilo, tá? O Jefinho, esse Jefinho da borracharia, eu vou falar pra você, cara. Esse é comédia, viu? Mandou lá um urubu? O que ele mandou lá? Urubu bebendo cerveja? Oh, meu Deus do céu. Urubu pingaiada, rapaz. Olha lá, ó, bebendo cerveja. Esse urubu é de Arapongas, viu? É de Arapongas, não. É de Apucarana esse urubu, viu? É de Apucarana. Nós vamos lá. Ô, Jefinho, nós vamos lá fazer uma reportagem desse urubu aí, rapaz. Urubu que gosta de tomar um rabo de galo, né? Tem que fazer uma reportagem lá.
7: Com a marvada pinga que eu me atrapalho.
1: É desse jeito aí, Duduzinho. É desse modelo, Duduzinho. Um urubu que bebe pinga, rapaz. Bebe cachaça. Agora, Duduzinho.
3: Será que não é a encarnação do Jefinho?
1: Pode ser. Agora, sem dúvida nenhuma, né? É, estômago e fígado bom deve ter, né? O urubu deve ter, né? Porque o bicho é forte, né?
3: Tem ali. Né? Ali o que mastiga ali, o que bica ali.
1: O que ele bica, o que ele mastiga, não tá escrito,
3: ali é tenso, né?
1: Né?
3: O que é uma candibrina pra ele?
1: Pra ele não é nada. É de boa. Tomou uma cachaça?
3: Só vai voar meio torto, acertar uns negócios. É de boa. Vai voar alto também, vai acertar o quê?
1: É, vai voar alto, tá acima da fiação.
3: Ele conseguindo só erguer, né? Sair daqui do chão. Não, nessa altura não tem mais nada mesmo.
1: Decolou, já era. Meu Deus do céu, quem tá com nós aí? Fala comigo!
9: Bom dia, Ratulinho. Só assim do que de Araponga.
1: Ô, Cida.
9: Ô, Ratulinho, toca uma música aí pra nós aí.
1: Bora!
9: Duas camisas, como melhores é rico. Ofereço pro meu esposo Walter, ofereço pra toda a minha família, pra sua família, Ratulinho, pra sua mãe.
1: Ô, minha querida, obrigado.
9: Pra todas as suas irmãs. Eu ofereço também pro Duzinho, pro Cobra, pro Chacal. E para todos os ouvintes, que Deus abençoe a cada um de nós. Que Deus passe à frente de tudo, né, Ratulino? Porque o negócio tá feio por aí, né? Que Deus abençoe o nosso mundo. Fique com Deus, ô Ratulino. Um abração. Um ótimo almoço para vocês.
1: Obrigado, querida. Obrigado, pessoal de Arapungas, né? Obrigado pelo carinho. Gente, está chegando várias mensagens para nós aqui. Fico feliz, tá? De atender vocês, o Rafa também. Daqui a pouquinho vão atender o Rafa, né? Tá ligadinho com nós, é, Rafa? Obrigado pelo carinho. Daqui a pouquinho já vão atender o Rafa. Coloca o áudio do Rafa, daí nós já vamos seguir com as músicas e já voltamos com mais ouvintes falando com nós.
11: Bom dia, Ratolino. Como é que você tá?
1: Fala, tudo certo? Meu lindão.
11: Tamo aqui ouvindo o radinho. Tamo ouvindo agora você e o Dudu na contenda aí.
1: Ah.
11: Mas esse Duduzinho tá voando, meu filho. Esse rapazinho tá indo todo dia na academia treinar lá, ó.
1: É?
11: Bichinho tá que tá, hein? Rapazinho tá voando. Mas aí ele tem uma coleirinha que fica do ladinho dele lá, rapaz. Olha, é até bonitinho só, de ver ela mandando, rapaz, nele. Bom domingo para todos. E vamos que vamos. Vamos lá, que agora é bora treinar.
1: Bora, Rafa, bora. E é isso aí, Duduzinho?
3: É, isso aí mesmo, Ratulino. Não leva não pra não ver.
1: Fica do ladinho, só cuidando.
3: Do ladinho, e se precisar ficar meio distante, é 1,5 metros só.
1: Rapaz do céu. Obrigado pelo carinho, gente. 8h49 agora.

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1: Estamos de volta. Obrigado pelo carinho da sua audiência. 9:01 agora, rapaz. O tempo passa, né, rapaz? O tempo passa. Rapaz, voa, né? 9:01:30. Mandar um abraço pro Darcio Campos, né? O Darcio Campos, ele fala a hora, o minuto e o segundo. 9:01:47 agora. Agora já pulou, né? Agora 49, ó. Quem mais tá com... Ah, o Zé Roberto tá aqui com nós, né? Ô, Zé Roberto, bom dia pra você, Vila Rural, né? De São Martim, distrito aí de São Martins. Zé Roberto, um abraço pra você, meu irmão, pra família aí. Obrigado pelo carinho, tá? Obrigado de coração mesmo, viu? Quem mais tá com nós?
2: Tia Ratolino, bom dia, Duduzinho.
1: Opa, bom dia.
2: Luciana aqui do Nobre, curtindo seu programa.
1: Fala comigo!
2: Eu e a Patrícia, do Nobre Bolos aqui, ela pronto. Já tá na luta aqui.
1: Pronto, vou comer um bolo aí. Passar por aí e comer um bolo, viu, Luciano? Obrigado pelo carinho aí, tá?
3: Bom dia, Ratolino, é o jacaré aqui do Jardim Anelisa 3, Cambé, Ratolino. Ratolino, queria ver uma música com Chico Rei e Paraná. Quem bate nunca se lembra, e quem apanha já mais se esquece. Quero oferecer aqui para a minha esposa Jacarua, né? E para você aí, tá, Ratolino? Pro Dudu, para a Dona Preta, Maria do Céu, para a Dona Tereza de Teresópolis, para a Dona Anitta também, né? De Rolândia. E para todos os ouvintes, né? Para o Braquiara, para o Peruquinha, né? Peruquinha tá famoso na rádio aí, hein? Todo mundo tá falando dele, o negócio do giló aí. Ele tá vendendo giló doidado, hein? Eu não sabia que ele mexia com feira, não. Então ele tá mexendo com feira e feira aí, e vendendo giló por aí, né? Né, Ratolino? Um abraço pra você aí, fique com Deus. Tchau, tchau, Ratolino.
1: Amém, meu irmão, amém. Fica com Deus também, meu parceiro. Um forte abraço pra você, pra família aí, viu, meu amigo Jacaré. Obrigado aí mesmo pelo carinho da audiência aí, tá? Obrigadão, meu irmão.

0: soltar o giló.
1: Mas dá multa agora esse negócio de soltar cachorro.
2: É, ao giló é o cachorro?
1: O cachorro?
2: O cachorro é o giló, entendi, rapaz.
1: Se viu...
2: Achei que era o giló mesmo, o giló, sabe?
1: Giló?
2: Giló de comer, sabe?
1: É giló de comer?
2: Isso, achei que era o giló, aquele que você planta lá no sítio.
1: É, mas...
2: é, rapaz, é o cachorro. O nome do cachorro é o Giló.
1: É o Giló. É o nome do cachorro de peruca.
2: Rapaz.
1: Esses dias de noite ele andando com o Giló.
2: Aí, ó.
1: Ele inventou de colocar uma luzinha na coleirinha do cachorro, que o cachorrinho é pretinho.
2: É.
1: Pra enxergar, é uma luzinha que fica piscando. Aí tava lá com o Giló piscando. Aí.
2: Oh, meu Deus do céu. Pra poder enxergar ele andando, né?
1: Pra não perder o Giló, né?
2: Entendi, é o Giló. Olha só, gente. E aí, as atrapalhadas aí do Giló, né? Quem tá aqui, Duduzinho, com nós? Sei que é experiente em Giló, né? Mas quem tá aí?
3: Bom dia, Rato Lima.
2: Oi.
3: Tudo bem?
2: Tudo bem.
3: Eu quero ouvir uma música com Zezé de Camargo, Agenda.
2: Eita.
3: Oferecer pro meu esposo Moisés Schneider, tá bom?
2: Nossa, essa música é boa, né?
3: Um bom domingo pra você.
2: Obrigado, querida. Obrigado. Quem esqueceu não rasga e não rabisca. É essa?
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2: É essa mesmo, Duzinho.
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2: Ui! Essa aí, ó.
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2: Sua agenda rabiscada.
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2: E agora? E agora é o refrão.

0: quando esquece, você rasga, né? Você bagaça tudo. Mas quando não esquece, só rabisca, né? Desse jeito, né, Dudu? Daqui a pouquinho tem essa inteirinha pra vocês aí, viu? Obrigado pelo carinho aí da audiência. Quem mandou pra nós, Duduzinho? Quem mandou pedindo a agenda? Ah, Dionísia. Ô, Dionísia, obrigado pelo carinho aí, viu? Tamo junto, obrigado pelo carinho. Bom dia, Ratolino Valdir de Londrina. Cidade de Londrina, grande Londrina, movimentada Londrina, hein? Rapaz do céu. Pau quebrando em Londrina aí, nós estamos em toda a região de Londrina fazendo os trabalhos aí, mas Londrina, grande Londrina, movimentada, que não é cidade mais pequena, né? Cidade aí, sei lá, com mais de 600 mil habitantes, a grande Londrina. Um abraço pra vocês, grande Londrina, obrigado pelo carinho de sempre, né? E da acolhida aí, obrigado mesmo.
1: Bom dia, Ratulino e Dudu. Manda pra mim, Barreirito. Às vezes é preciso seguir por outra estrada. Eu ofereço pra Galdino, namorada, Maria Teresópolis, ofereço pra todos meus amigos em geral. Às vezes, Ratulino, eu volto lá no tempo ouvindo seu programa.
0: Aí, ó, que legal.
1: Das histórias suas.
0: Ah, não, nós
1: um dia é... tudo acaba, só lembrança.
0: O contador de histórias, Ratulino.
1: Eu voltava correndo pra revê-lo, meu pai, minha mãe, meus dois irmãos que Deus levou. E aí tá, era ser bom demais, ia ser bom, né? Um abraço, fica com Deus, que Deus abençoe todos nós.
0: Ô, minha querida Tila, obrigado pelo carinho, tamo junto sempre, tá? Deus proteja vocês aí, tá bom, Tila? Obrigado, viu?
2: Alô, Ratulina, bom dia, aqui é o Nego Silva.
0: Fala, Nego Silva, apareceu.
2: Uma moda pra nós aí.
0: Apareceu.
2: É desopossante com José e Luciano, só pra ouvir. Grande abraço a todos vocês aí da 107.1.
0: Ô, Nego Silva.
2: Bom domingo a todos.
0: Obrigado, meu querido. Tamo junto, meu parceiro. E quem mais tá com nós? Oi, meu amigo. Deus abençoe você, guerreiro. Graças a Deus deu tudo certo. A nossa ajuda para o pessoal. Ah, deu tudo certo. A Roseli tá ligadinha com nós. Roseli Carla, um abraço pra você, pra mãezinha, pra toda a família aí. Roseli, deu tudo certo. Tamo junto aí, viu? Vamos, que eu puder também, que nós pudermos fazermos, nós também vamos fazendo, né? Você aí do outro lado também, sempre aí ajudando nós, né? Obrigado, Roseli. Obrigado mesmo, de coração, viu? Dá um abraço aí na mãezinha, todo o povo aí, a mãezinha que faz um doce gostoso, faz um pão gostoso, né, rapaz? É uma delícia, viu? Dona Maria, obrigado pelo carinho aí, viu? Quem mais tá com nós? Fala comigo!
3: Bom dia, meu irmão Rotelino.
0: Opa!
3: Bom dia, paz de Jesus.
0: Amém!
3: Ô, meu irmão, manda um abraço carinhoso lá pro meu irmão Hélio, pra namorada Rosa lá da Martira, pra família, toda a minha família, todas as amigas de lá, as amigas em geral.
4: Tomou uma cachaça?
3: Leva a leitura, também vai ser. Gostaria de ouvir uma música do Peão do Vale Valentim. Qualquer uma aí que você tocar, tá bom? E um abraço lá pra Luzia Mioto, lá do Dezinho do Vermelho, que falou que tá sempre te ouvindo, tá bom? Um grande abraço. Edneia Flora, de Cambé.
0: Ô, minha querida Edneia de Cambé, obrigado pelo carinho de vocês aí, viu? Muito obrigado, tá bom, querida? Um abraço pro Gilmar, pra toda a família, viu? Bom dia, é o Paulinho de Joaquim Távora, lá em Joaquim Távora, o Paulinho sempre ligado com nós, é Paulinho. Ei, Paulinho, Paulinho é 10, Paulinho, obrigado, irmão, obrigado pelo carinho aí, por estar sempre com nós aí, tá bom, Paulinho? Obrigado de coração mesmo, meu irmão, tá? De coração mesmo, fico muito feliz de receber aí os áudios, as mensagens de vocês no meu programa, tá bom?
5: Bom dia, Ratulino.
0: Opa!
5: Sou a Cida de Arapongas.
0: Ô, Ratulino. Cida.
5: Você tava falando do rádio. Quando nós morávamos no sítio, nós tínhamos também o rádio sempre. A antena era dois bambu, bem grandão.
0: Aí, ó.
5: Aí um do lado da casa de lá, outro do lado da casa de cá.
0: Aham.
5: No domingo, o Ratulino, a gente ligava aquele rádio naquela altura para os vizinhos escutar o som. E cedo, a gente escutava o Zé Bétio. E a reportagem era do Gil Gomes.
0: Ah, Gil Gomes.
5: Ratulino do céu. Era uma maravilha, né? Aquele tempo, que delícia. A gente era feliz e não sabia, né, Ratulino? Era muito bom. Que Deus abençoe vocês aí.
0: Eita, minha querida, é verdade. E o Gil Gomes, né, rapaz? O Gil Gomes com aquele vozeirão, o Duduzinho, nem lembra, né? Duduzinho é moleque. Duduzinho tá engatinhando ainda, né? Tá engatinhando ainda. Na experiência da vida, né? Mas tá no caminho certo, tá indo bem. Tá indo bem, Duduzinho. O tio Gil Gomes, rapaz, ele falava assim, mais ou menos assim, ó.
4: E aquele homem, um bandido fortemente armado.
0: Rapaz, uma voz esquisita, né, rapaz? Uma voz diferente, rapaz. Uma voz que... E daí colocava aquelas trilhas, uma trilha de... Não sei se é suspense que fala. E aí dava medo na gente, né? Dava medo, mas... É diferente. Depois eu vou achar o Gil Gomes, vou mostrar pra você aí, Duduzinho. As trilhas que ele colocava do Gil Gomes. E dava medo, rapaz. Dava medo. Ele fazia um suspense.
4: Ali. Aquele homem chegou disparando a sua arma.
0: Rapaz do céu, ele era muito tenso. Ele passava um negócio que pra gente ficar com medo. Você ficava escutando já com medo, sabe? Já com medo, sabe? Meu Deus do céu, o Gil Gomes. Rapaz.
4: Era mais pesada.
0: Até que mudou até as trilhas. As trilhas de hoje é tudo mais leve, né? Mas de primeira era diferente. De primeiro nós não chupava mel, nós mastigava abelha. Quem mais tá aqui, Duduzinho? Quem mais tá aqui? Fala comigo! Oi! Aí, ó, gravou nós lá, né? Quem mais tá comigo?
6: Bom dia, Ratolino.
0: Bom dia.
6: Oi, Ratolino. Hoje eu queria ouvir Rick Renner, Ao Lado de Deus. Eu acho tão linda essa música. E queria oferecer para todos que gostam das músicas, para minha família, para meus filhos, para vocês aí do rádio, Ratolino, e a Elza.
0: Ô, Elzinha, obrigado pelo carinho aí. Um abraço para você, pro Cláudio, todo o pessoal aí do Bartida, né? Obrigado pelo carinho. Eu estou aguardando aí um áudio do Viana, né? O Viana ia mandar um áudio, tá na estrada, né? Aí pode deixar até a música do Pernalongo de fundo aí. O meu amigo Fabiano tá na estrada, né? Eu não sei, o Viana falou, né? Mas não sei quem tanto tá lá. Sei que tá o Fabiano Santos e banda, né? Tá com a banda, já tá aí se deslocando aí pra shows, né? Tá o Viana juntamente com eles lá. Tá o Zezinho, sensação. O Zezinho tá lá também, né? Tá o Baiano, tá o
4: DJ Jones.
0: Tá o DJ Jones lá também, né? É, tá lá, junto com o Fabiano. Quem mais? Tem mais o guitarrista. Aí tem lá o outro menino lá, o outro menino lá também, né? Que toca lá também, né? Não sei o nome, o Viana não passou o nome de todo mundo, né, Viana? Mas tá aí, o pessoal se deslocando aí pra shows, né? E ouvindo nós. Obrigado, gente, pelo carinho de vocês. Obrigado mesmo. Vai ficar sua barriguinha, viu?

0: Brasil.
1: Aqui, ó, quem tá comigo aqui, o Carreirinha tá comigo, né, Carreirinha? O Carreirinha tá ligadinho com nós, a Adriana, a Duda, o Gabriel, Dona Maria, seu Joaquim. Obrigado pelo carinho de vocês. Passei lá no Carreirinha, comi um bolo lá, né? E o Carreirinha falou aqui, ó, eu gostaria de levar uma picada do pernilongo do Fabiano.
2: Jesus!
1: É, o Carreirinha falou aqui, ó.
0: Oi!
1: Tava em Alvorada ouvindo nós, né? Aí, famoso, acabou de mandar aqui, ó. Gostaria de levar uma picada do pernilongo. O Doriva tá ligadinho também, né, meu parceiro? Bom dia, Doriva! Obrigado pelo carinho aí, meu irmão. E quem mais tá aqui comigo? Deixa eu ver quem mais tá comigo aqui. Eu não posso esquecer aqui de mandar um abraço pra um grande amigo meu. É o Sebastião, mais conhecido como Barba. Ô Barba, obrigado pelo carinho aí, viu? O Barba falou que gosta de ouvir nosso programa, porque ele falou, Ratolino, eu não incomodo que você não toca música, mas os causos que você conta lá, aquelas histórias da roça, rapaz, eu gosto muito, né, Barba? O Barba, nota 10, nota 1000, gente boa demais. O Barba falou comigo, a família toda escuta nós aí, a esposa do Barba, né? Um abraço aí pra esposa. Obrigado pelo carinho aí. O Barba, não vai faltar oportunidade nós tomar um café junto aí, viu? Mas pega meu contato lá com a sua sobrinha lá que ela anotou e manda um oi pra mim aí pra nós alinhar aí um café que eu vou tomar um café com vocês. Pode ter certeza.
3: Ratolino, Oswaldo Guincho, tamo na escuta aqui no rádio hoje. Tamo aqui.
1: Oswaldo Guincho, meu grande amigo, meu parceiro Oswaldo Guincho. Obrigado pelo carinho, viu? Obrigado pelo carinho. Quem tá me ouvindo também, rapaz, é a Adriana, minha irmã. 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
4: Bom dia, Ratolino. Acabei de chegar da missa.
1: Pronto.
4: Orando por todos nós.
1: Amém, querida.
4: Tenha um domingo muito abençoado, você e toda a sua família.
1: Amém, minha querida. Um abraço para você também. Que Deus abençoe, ilumine e proteja, viu? Mandar um abraço aqui para Sônia do Itália, né? A Sônia tá sempre ligadinha com nós, né, Sônia? Um abraço para você aí, Sônia do Jardim Itália, cidade de Rolândia. Obrigado pelo carinho de sempre. Que Deus proteja você, colega nosso de longa data. Gente, são mensagens que vai caindo aqui, vai chegando muitas mensagens, viu? Então, é só um pouquinho de paciência com nós, né, Duduzinho? E nós vamos atendendo todos vocês com o maior carinho. Não desligue o rádio. Pode ficar ligadinho aí. Nós estamos juntos até o meio-dia, viu? Obrigado pelo carinho da sua audiência.
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1: Ô Galdinão, obrigado pelo carinho aí, viu? Rapaz, essa situação aí do... É isso mesmo. É o Dog Dog lá, né? Que você tá falando, né? Que foi... A polícia matou ele lá, né? Rapaz do céu. Situação, né, rapaz? Agora, gente, as mulheres têm que tomar muito cuidado, né? Com quem se relaciona, né, gente? Pelo amor de Deus, gente, vamos cuidar, vamos tomar cuidado, porque o que tem de tranqueira aí, rapaz, o que tem de bandido disfarçado de gente boa aí, não tá fácil, não. O que tem de tranqueira disfarçado de gente boa, não é fácil. Então, a mulherada aí, ó, né, tomar bastante cuidado, toma bastante cuidado com as conversas que tem em rede social, sabe? As armadilhas, né? As armadilhas com esses pilantras, com esses vagabundos que tem aí. Sabe, vagabundo que quer matar, ele quer fazer sua coisa errada, sabe? E tem bastante. Mas esse aí, ó, foi pro vinagre, né? Foi pro vinagre. É o caminho que escolheu. Não tem outro caminho, né? Não tem outro caminho. Então, tá aí o Galdinão falando, é isso aí. Então, gente, tomar bastante cuidado, viu? Tomar bastante cuidado com quem se relaciona, sabe? Porque tem muita tranqueira por aí, viu? A realidade é essa, não adianta. Tem tranqueira aí a dar com pau, viu? 9:19, agora Duduzinho, quem mandou aqui? É, o Ratulino, o Duduzinho, toca pra nós aí, Estrada da Vida. Quem mandou lá pra nós? Ah, Selma. Ô, Selma, obrigado pelo carinho aí, tá bom, minha querida?
2: Fala, Ratulino, bom dia! Esse Duduzinho tá levando é chifre, Ratulino, sabia? Em vez de cuidar da cremosinha dele, Ratulino, ele fica andando aí atrás dessa molecada, pinando essa bicicleta, mas ele leva é chifre, viu? Tá falando aí que porque de chifre ele entende, viu? Mas nós estamos aqui, picado aqui pra região de Sertaneja ali, pra Paranagi ali, aquele fundão ali, Fabiano Santos e banda, estamos chegando aqui no aeroporto pra pegar nosso voo, né? Já a gente tá picando pra lá via aérea, viu? Mas manda um abraço aqui pra nós.
1: Valeu, Fiano. Vai voar. O Viana vai voar. Ô Viana, você tem que tomar cuidado se furar o pneu, hein? Furar o pneu não dá pra trocar, não, hein?
5: Mas ali eles vão ter que balancear.
1: É, rapaz.
5: E ele e o Fabião lá, eles é pesadinho, doido.
1: Ô Viana deu uma emagrecida agora, né?
5: Ah, não,
1: é. O Fabião também, rapaz. O Fabião tá na academia, moço. Fabião não tá magrão, tá bonitão, rapaz.
5: Rapaz, esses dias, nós fomos no mercado. Aí né, chegou lá, ele tava comprando uns 10 flores lá.
1: Comprando flores?
5: Flores, aí ainda né, tirou o safo. Rapaz, a briga foi feia mesmo, hein? um monte de flores, sabe essas florzinhas vazias que vai mais. Até zoou. Ou a briga foi muito feia ou ia visitar algum ente querido no cemitério.
1: É.
5: Sabe aquelas florzinhas do cemitério?
1: Sim.
5: Comprou um monte, rapaz.
1: Agradando a esposa, certeza.
5: A briga foi feia.
1: Eu falo pra você, Duduzinho, em casa é o seguinte, eu não tenho costume de dar flores. Quando eu dou flor pra dona Eliana, eu tenho problema. Porque, rapaz,
5: estranho.
1: Gera uma confusão, porque dela quer saber o que tá acontecendo. Fala, gente.
5: Então, eu não entendo essa mulherada também. Você fala alguma coisa diferente assim, fala assim, não, vou agradar ela hoje. A mulher já é estranha, ela olha pra você, você tá me traindo.
1: É, já tá fazendo alguma coisa errada, né? O que aconteceu? É, entendeu? Sabe, um monte de perguntas, sabe?
5: Aí desanima o caboclo, não faz mais nada, aí depois vem, você não dá mais nada, faz mais nada, na hora que fala assim. Aconteceu alguma coisa, senhor Ratulino?
1: Ah, falar nisso, eu tenho que falar que eu amo a dona Eliana, né? Porque faz tempo que eu já não falo, viu? Olha, rapaz.
5: É. A minha só espera chegar o pagamento.
1: Eu tô com a cabeça agora que é só política.
5: Só política.
1: Tô dando tempo de namorar. 9:22 agora, simbora com o pagamento? O pagamento, Duduzinho? Bora, pagamento. Bora.

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0: E estamos aqui de volta no pé do eito. 9h38, agora 9h38. Dona Penha, obrigado pelo carinho da sua audiência. Que Deus abençoe e proteja a senhora aí, viu? Obrigado pelo carinho. Meu amigo Vanderlei Tapeceiro, um abraço, Vanderlei, meu grande amigo, um abraço pra você, pra toda a família aí que vai sintonizando com nós. Obrigado pelo carinho da audiência. E quem mais tá com nós? Fala comigo.
1: Ô, Ratolino, bom dia, meu amigo. Bom. Aqui é o Noélio, Noélio Morandi.
0: Ô, Noélio. Ah,
1: tô na escuta aqui, ó. Tô aqui na borracharia do Jefinho.
0: Vixe.
1: Nós estamos aqui, ó. Você acredita que nós já estamos tomando uma já? Eu, Jefinho? Nós estamos tomando uma tidóia aqui, Ratolino.
0: Uma tidóia.
1: Um abraço, meu amigo, meu parceiro.
0: Ô, meu amigo, um abraço pra você. Rapaz, eu passei aí esse dia. Esse dia não. Foi sexta-feira à tarde. Eu passei com uma fome, rapaz. À tarde, rapaz, tava morrendo de fome. E aí encostamos, eu e Miro Silva, encostamos na frente da borracharia do Jefim. Rapaz do céu. Tava aí lá, tava o Paulão lá. O Paulão também, eu falo a verdade, rapaz. Esse é gente boa, viu? E tava lá. Só o que? Só o que estraga mesmo é o Jefim, né? O pessoal tudo gente boa ali, né, Duduzinho?
2: Mas por que o Jefinho que estraga?
0: Ele estraga todo mundo, né?
2: Ah, tá, de bebê?
0: Estraga todo mundo, tem uma geladeira lá, rapaz, cheia de pinga. Tem de tudo, rapaz, tem de tudo. E aí, rapaz, daí ele... Aí eu falei, rapaz, tô com vontade de mastigar alguma coisa, rapaz. Tô com fome, meu Jefinho. Aí eu falei, rapaz, vem cá que eu fiz uma conserva de salsicha aqui. Se você vai gostar.
2: Vai estar curtindo a cachaça também.
0: Rapaz, eu não sei se colocou pinga naquela salsicha, mas tava gostosa, rapaz. Acho que eu comi uma... eu comi umas 10 salsichas ali, rapaz. Aí acho que ele se arrependeu, rapaz. Se arrependeu de ter chamado eu pra...
2: Acabou com a conserva do homem?
0: Acabei. Aí o Miro Silva entrou pro meio também, sabe? E aí quem já não ia... Quem já tava encerrando o expediente... Aí já teve que já ficar por ali, porque... Rapaz, que salsichinha gostosa, viu? A salsichinha do Jefinho, rapaz. Mas salsichinha, mas pensa salsichinha,
2: é boa, pô. Salsichinha,
0: mas uma delícia, rapaz.
2: Bom
0: demais, sabe?
2: Já lhe manda alguma figurinha.
0: É, eu mando um abraço aqui pra ele, porque daí sempre eu sei que ele vai deixar a comida lá pra nós, né? O Noélio, obrigado pelo carinho aí, viu? Olha lá, ele já mandou lá. É assim que começa as brigas, ele mandou, né? Mas é gente boa demais.
2: Vamos lá.
0: Olha lá, ó.
2: que é isso?
0: É o Noel, né? E o Noel mandou áudio pra nós.
2: Charutinho na boca,
0: rapaz,
2: já.
0: Rapaz do céu. Ô, Jefinho, obrigado, cara. Obrigado pelo carinho. Eu acho que nesse mundão nosso, ó, o radinho ligado lá, já mandou pra nós. Esse mundão nosso, gente, não vamos levar nada. Eu sei que tem tanta gente aí, rapaz, se apegando com tudo. Pra quê? O cachorro não tem gaveta. O que vai ficar é isso aí, Jefinho. O que vai ficar é essas coisas boas, sabe? Essas conversas bacanas, essas brincadeiras nossas. É o que vai ficar, sabe? E morrer, gente. Sabe o que é morrer? Vocês sabem o que é morrer? Morrer é você não ser lembrado. Morrer é você... É você morrer, fazer o sepultamento e você não ser lembrado. Sabe? E quando você é lembrado, você nunca morre. Por exemplo, quando eu lembro do meu pai, eu lembro das coisas boas do meu pai. Sabe? Eu lembro das coisas que ele fazia, sabe? Eu lembro dos causos que ele contava pra mim, sabe? Eu lembro das coisas boas dele. Então, assim, é o que fica. Um cheiro de uma roupa, alguma coisa, as coisas boas que fez. Isso, gente, pode ter certeza. Quem morre é quem é esquecido. Então, quem será sempre lembrado nunca vai morrer. Vai estar sempre no nosso coração. Viu, Jefinho? E pode ter certeza, Jefinho. Daqui uns 50 anos que você morrer, você vai ficar... Você vai ser lembrado.
2: Tô os cachaceiros.
0: Você vai se lembrar, Jefinho.
2: Vamos ao rádio.
0: Ô, Duduzinho, não vai falar no rádio. Pai, aquele cachaceiro.
2: Bicho, e o povo ia lá pra remendar o pneu, voltar, tinha que esperar.
0: Tipo. E lá remendar o pneu, bebia 2 litros de pinga com esse pinguço. Vai se lembrar, Jefinho. Vai se lembrar.
2: Chega lá, o Jefinho cancelou uns 10 casamentos aí.
0: Meu Deus do céu, não, rapaz. Ali acaba com tudo. Não pode entrar na dele, não. Tem que passar correndo ali e embora. Não, mas Deus o livre.
2: Ele fica lá naquele sofazinho lá na frente, lá só aqui, ó.
0: Quem tá com nós aqui?
3: Bom dia, Dudu. Bom dia, Ratolina.
0: Bom dia.
3: Eu nem chorei no sinal, acho que é Renê Rei. Por acaso você não achar, pode ser as mineirinhas, não faz assim comigo não, mas eu prefiro Chorei no Sinal. Ofereço em geral pra todo mundo que gostar. Ratolina, não. A marmita realmente é top da sua irmã, hein? Muito gostoso.
0: Oh, que bacana.
3: Gente, vocês não vão se arrepender comprar não, hein?
0: Que é
3: uma
0: delícia,
3: uma delícia mesmo. Aquela comidinha de sítio, que delícia, que gostoso.
0: Ô, Noêmia, obrigado, querida.
3: Parabéns pra ela.
0: Que legal, que bacana. Obrigado, Noêmia, obrigado pelo carinho, hein, viu? O meu amigo, o João, do Rural Gás, tá ligado com nós também, né, João? O João, a Angélica, obrigado pelo carinho de vocês aí, tá? Rapaz, ganhei aí um monte de ovo esse dia, rapaz, ovo caipira da Angélica, do João, lá do Rural Gás do Santiago, né? Obrigado, João, obrigado, meu irmão. Nossa, rapaz, todo ovo caipira é diferenciado, né, gente? Uma delícia, rapaz. Olha, obrigado, viu, João? Obrigado pelo carinho, viu? E aí tem também o ovos normal, né? Que é do meu amigo Reinaldo dos Ovos, né? Que também é uma delícia, né? Reinaldo dos Ovos, tá ali na Franco Berral, grande amigo nosso, parceiro. Reinaldo, um abraço pra você, obrigado pelo carinho. Angélica, João, obrigado pelo carinho de vocês, hein, meus grandes amigos. Forte abraço pra vocês aí, viu? Obrigado mesmo.
4: Bom dia, meu irmão querido, amigo Ratolino. Ratolino, né? Um abraço a toda a família, né? Vou falar um por um, é um monte, rapaz. A família é muito grande, né?
0: Família é grande,
4: né? Que Deus continue abençoando a cada um de nós, né?
0: Nós
4: e a cada
0: todos.
4: Um de vocês, todos, cada um de nós, né?
0: Isso.
4: Ô, Ratolino, é o seguinte, você gosta de piada, rapaz? Eu sabia que o bicheiro não gosta do bêbado, né? Porque o bêbado é o bicho atentado, rapaz. Um dia o polícia deu correndo atrás do bicheiro, rapaz, pega aqui, pega ali. O bicheiro entrou num velório, rapaz. Entrou no velório, deixou a moto para um lado e entrou na capela mortuária e tá lá, rapaz, encostado no caixão. As polícias chegou na porta, rapaz. As polícias chegou na porta, olhou. Na hora que chegou, o bêbado perguntou pro cara, falou, que deu no bicho? Ele falou, eu acho que foi infarto. A pessoa, rapaz, não podia falar, meu irmão do céu, o tar do bêbado é bicho do cão, né? E outra coisa, meu irmão. A marmita da Dri, rapaz. Pensa numa comidinha saborosa, aquela comidinha caseira com um gostinho de alho, rapaz. Aquela comidinha que tem sabor da casa da mamãe. Rapaz, você pensa numa menina que tem uma mão pra cozinhar, hein? Deus abençoe ela, rapaz. Continue assim. É uma marmitinha que você não se diz. Não dá pra nem sem comentário, cara. É uma marmitinha de primeira mesmo, hein?
0: Boa demais.
4: Marmita feita com carinho, acho que com aquele tempero do amor, né? Então fica uma comida muito deliciosa. Um abraço, parabéns, Dri.
0: É isso aí, Nicásio. Ô, Nicásio, um abraço pra você. Nicásio, mais conhecido como Sem Terra. Grande amigo, um abraço pra você, Nicásio, pra Lena, Paulinho, todo esse povo aí, toda a nossa família, né? Tio Dito, Tia Maria, todos vocês aí, rapaz, esse aí tem história, rapaz, também, do Nicásio, né, Nicásio? Rapaz do céu. Namorava num sítio, numa chacrinha lá no Vale do Ivaí, e o Nicásio morava lá perto de nós, lá, né, o Sem Terra. Morava na fazenda lá. Daí ele era, eu era molecão, daí ele já era rapazinho já. Ele passava pela estrada na cabeceira do sítio lá, onde nós morava, né? E tinha o tal do Chico Louco. O Chico Louco, ele gostava de tomar umas pingas. Aí ele passava na cabeceira do sítio, ia na venda, lá na venda do Tomé. É, ó, pra você ver, né? Tudo certinho, né? Ia na venda do Tomé tomar, né? Ele ia tomar lá na venda do Tomé. E daí o Chico Louco voltava bêbado, rapaz. Ele já era de idade, já, sabe? E era bem grandão assim, já era de idade. E aí ia eu e meus irmãos lá na beirada da estrada pra poder atentar o Chico Louco, sabe? Pra poder atormentar a vida dele, sabe? Aí nós íamos lá na beirada da estrada e daí uma vez o Chico Louco, ele fumava no cachimbo, sabe? Um cachimbão grandão, sabe? Um cachimbão grandão. E daí o Chico Louco veio meio cambeteando assim, porque tava tomado, sabe? E eu e meu irmão Luiz enchendo o saco dele, sabe? E daí, rapaz, ele arrancou daquele cachimbo, mas nós nem imaginava, né? Porque nós via sempre fumando, né? Aí ele enfiou a mão na calça assim, sabe? E um cachimbão grandão, sabe? Arrancou assim, dele fez... Ele pegou o contrário do cachimbo, parecia que era um revólver, porque tinha o cabo do pito ali, sabe? O cabo do cachimbo ali de fumar, sabe? Era compridão, sabe? E o cachimbão grandão, rapaz. O cachimbão cabia quase um. Nossa. Acho que cabia quase um pacote de fumo no cachimbo do Chico Louco. E aí o Chico Louco pegou aquele cachimbão e virou pro nosso lado assim, ó. Aí ficou parecendo um revólver, rapaz. Mas já, rapaz, já deitou no chão, saiu rolando, rapaz, correndo, gritando, achando que o Chico Louco ia sapecar nós, sabe?
5: Ô, pecado!
0: Rapaz, é só armada, rapaz. Ô, meu Deus do céu. O
5: cabra macho.
0: O Tchãozinho, o Sem Terra, ele lembra do Chico Louco. Era o Chico Louco, né, rapaz? Que ele era louco mesmo, viu? Rapaz do céu. Tinha um moinho, rapaz. Tinha um moinho lá perto de nós. Tinha um moinho, o pessoal. Tinha um moinho, sabe? Ele era de fazer fubá. E daí o pessoal ia lá. Ia lá pra poder preparar o fubá, né? E aí eu lembro que fosse hoje, rapaz. A mãe, o pai, o padrinho Elias, né, padrinho? Eles pegavam, aí eles colocavam lá uma meia lata de milho, desbuiado, né? Uma meia lata de milho, uma meia lata de 20 litros que eu tô falando, sabe? Então tinha lá uns 10 litros de milho, um pouco mais. É o que nós aguentava, né? No saco. E nós ia lá no moinho de fubá pra trocar truco de fubá. Né? Fazia um rolo, né? Aí levava o milho, daí já tinha a porcentagem certinha, né? Ah, vamos supor, uma lata de milho era tantos de fubá, né?

0: 12 anos, né? Mandou pra nós. Obrigado pelo carinho.
1: Bom dia, Ratolino. Bom dia, Dudu, Sebastião. Toca hoje aí com Lady Laura, A Força do Amor. Para todos os ouvintes, para vocês aí. Ratolino, o português tinha um cavalão muito bonito, né? Ele falou assim: eu preciso ir na venda fazer compra. Aí ele montou nesse cavalo e foi para a venda, né? Chegou lá, amarrou o cavalo num pau e entrou na venda e fez um baita de um sacão de compra, né? Ah. Aí pagou a compra, amarrou a boca do saco.
0: Sim.
1: E colocou na cabeça dele, né? Aí montou nos cavalos e ia indo embora. Aí no meio da estrada ele encontrou uns amigos dele. Os amigos falaram assim: português, coloca esse saco de compra na garupa do cavalo. Não, Ralho, eu tô levando na minha cabeça para não fazer peso nas costas do cavalo.
2: Nossa Senhora! Ele
0: tava a cavalo, né? Montado no cavalo.
3: Saco
0: de compra na cabeça. Aí o pessoal falou pra ele colocar na garupa ali, né? Amarrar o saco de compra no cavalo ali, né?
2: Minha avó me dizia, meu filho, tu vai ver coisa. Eu ia dizer que nada. Isso é mentira de ninguém.
0: Quem mais tá aqui, Duduzinho? Ei, Sebastião! Ô, Sebastião, você tá ficando bom, Sebastião?
4: Ratolina, que é a Tânia do Norte. Toca pra mim hoje a música do Rick Renner, Ao Lado de Deus.
0: Ô, Tânia, obrigado pelo carinho aí, viu?
5: Oi, Ratolino, bom dia, Dudu.
0: Fala, dona Creu.
5: Deus abençoe, que seja um domingo abençoado aí com vocês, tá
0: Amém,
5: bom?
0: Amém, querida.
5: Ô, Ratolino, gostaria de ouvir Chitãozinho Chororó, Uma Grande Família. Oferecer pra todas as minhas amigas e pras famílias, né? Que essa música é muito linda, tá bom? Oferecer pra você, pra família toda aí, tá? É a Creuza daqui do Teresópolis. E agradecer pelo meu aniversário, que quem mandou no seu programa, né? Já agradeci nos outros programas que foi mandado. Que Deus abençoe cada uma das minhas amigas, tá bom? Que Deus abençoe. Nossa Senhora Aparecida cobre cada uma delas com manto sagrado,
0: Amém,
5: tá bom?
0: Deus dona abençoe. Creuza. Dona Creuza Celestrino. Ô, minha querida, muitas pessoas mandaram, né, as mensagens, né? Que Deus abençoe e ilumine a senhora. Obrigado pelo carinho da audiência, tá? Obrigado, dona Creuza. Bastante gente mandou aqui, dando os parabéns pra senhora, viu? Ô, gente, roubaram aí uma bicicleta, é uma... O que é isso aqui, Duduzinho? É uma barra forte? É uma barra forte, né? Acho que é isso mesmo. É uma barra forte? Barra forte, você que manda de bicicleta? Barra circular, né? Roubaram a barra circular do Juquinha, lá do Jardim Itália, rapaz. Roubaram a barra circular dele. Rapaz, tem um carinho enorme por essa barra circular. É uma barra circular, gente, azul. Bonita pra caramba, gente. Ó, a gente sei que a gente tem uma audiência grande, né, do nosso programa. Nós vamos postar nas nossas páginas, sabe? O Juquinha ligou chorando pra mim hoje, gente. É de estimação aí, não sei se é uma parente dele, uma tia, alguém que fez um presente pra ele, sabe? E ele tá muito triste, não era pra menos, é o veículo dele, né? Dele fazer as coisas, dele fazer as correrias dele. E roubaram, rapaz, roubaram aí, né, essa bicicleta. Ô, mas o tal do vagabundo também, eu vou falar a verdade pra você, né, rapaz? O tal do vagabundo é igual o Tiririca, né, rapaz? A lema não acaba, né? E sabe que tá no caminho errado, sabe que uma hora vai dar ruim, mas não tem vergonha na cara, né, rapaz? O tal do vagabundo é duro, viu, cara? É duro. Você fica chateado com algumas coisas. Eu fico chateado, gente, com certas coisas que acontecem, sabia? Rapaz, e aí você vai fazer uma reportagem, por exemplo, daquela situação ali daquela faculdade, o ladrão de estepe de carro lá, que saiu num confronto com a polícia. Aí a mãe tem coragem de falar assim: eu sei que meu filho é ladrão, só que ele não anda armado. Anda armado sim, deu tiro nas pessoas lá, meteu bala numa senhora lá, numa coitadinha, meteu bala. Não adianta, gente. Se tá nesse caminho errado, não tem jeito. Vai chegar uma hora que vai. A conta vai chegar. Vai chegar a conta, o boleto chega. Mais cedo ou mais tarde. Você planta o que você colhe, não adianta. Não adianta. E não vai, gente, não vai. Não adianta, eu tô falando aqui, não adianta. A polícia tá pra fazer o trabalho dela. Não vai, se você arrancar de uma arma pra polícia aí, né? O pessoal que tá nas coisas erradas aí, arrancar uma arma aí, não vai ser recebido com flores, não. Pode ter certeza. Quem mais tá aqui, Duduzinho? Bom dia, Ratolinho. Tô ligadinho no programa. Toca aí Chitãozinho e Chororó. Uma grande família. Pediu também aqui ao Dito de Cambé, né, Dito? Obrigado. E quem mais tá aqui? Quem tá aí? É isso, quem tá aí?
3: Ô, Ratolino, bom dia, meu

0: Amigo,
1: opa!
0: Ótimo programa. Quando você puder, conta aí. Toca aquela mosca aí. Mensagem errada. Jean Giovanni. Um abraço, bom domingo a todos.
1: Mensagem errada. Ê, Vilmar Boy. Vilmar Boy tá na academia, né, Vilmar? Eita, um abraço pra você, meu irmão. Pra esposa aí, pra família toda, tá? Que Deus proteja aí. Seu pai, rapaz. Seu pai. A mãezinha sua que já partiu, né?
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2: É bomba para mexer isso aqui. 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E a mulher.
3: De lá, primeira de maio.
2: Assim.
1: O que teve assim, primeiro de maio?
3: Eu sei que ele colocou uma mãozinha na cabeça, mano.
1: Ele tava dançando lá?
3: Tava, ó. Eu tenho até a figurinha.
1: É, essa música aí?
3: É, ó.
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3: O rapaz que ensina lá a dançar lá, ele deu couro no rapaz que ensina a dançar, rapaz.
1: Que é o Paulinho, né?
3: É, foi mais que o povo da arquibancada já tava tudo junto ainda, né?
1: Ei, Vilmar, boy. Primeiro de maio tá chegando de novo, Vilmar.

0: Ô, Ratulino, é o Zezinho de Bela Vista do Paraíso de novo, Ratulino?
1: Fala, Zezinho, meu lindão.
0: Ô, Ratulino, português veio passear no Brasil, né? Chegou na casa de um cara aqui no Brasil, aí pediu um pouso pro cara, o cara falou, ah, pode ficar aqui, sim. Aí, pô, eu te dou o pouso. Aí o português, o homem tinha um papagaio, Ratulino, e tudo que ele estava conversando, o papagaio falando também, né? Aí o português falou, nossa, que é isso aí? Eu nunca vi isso, não. Ele fala, falou, fala. Só que é mais inteligente que a gente. Ah, você vai me vender esse bicho. Ah, esse aqui eu não vendo, não. O brasileiro for português. Isso aqui é caro e eu não vendo ele. Eu tenho uns fiote no ninho, aí eu posso pegar e vender para você levar embora. Aí o português foi, então tá. Aí foi dormir, a mulher falou pro cara, mas onde é que você tem fiote para pagar e vender pro português? Ele falou, ah, o português é burro, vou vender um fiote de coruja para ele. Foi no ninho de coruja lá no buraco à noite, pegou dois fiotes, punhou na gaiola. Falou português aqui, ó. A hora é daqui 6 meses, ele vai ficar verdinho igual aquele lá. E vai começar a falar com de 6 meses a 1 ano, ele começa a conversar. O português levou esses corujas pra Portugal. Passou um ano e meio, ele veio no Brasil. Falou, e vou lá na casa do homem, né? Aí passou na casa do brasileiro, conversando com o brasileiro. Foi daí, português, viu o papagaio, tá conversando. Ele falou, não tá conversando, não, mas a gente passa pra lá, passa pra cá, e fica mirando o pescoço, olhando na gente, tá tudo curioso, que nem a conversar já.
1: Vendeu coruja. Eita, rapaz do céu. Ô Zezinho, mas se eu falar pra você, rapaz, uma história, velho. Se eu falar pra você, faz muitos anos isso, sabe? O meu sonho era ter um papagaio também, rapaz. Meu sonho era ter um papagaio. Era ter um papagaio. E aí, rapaz, eu... Me venderam um fiote papagaio pra mim, rapaz. O cara é filha da mãe. Porque o fiote papagaio parece com uma maritaca, né? Na verdade, era uma maritaca, rapaz. Comprei um papagaio por maritaca. Comprei um papagaio, só que era maritaca. Sabe aquelas maritacas verdinhas? Era maritaca. Eu tinha o quê? Uns, sei lá, uns 19, 20 anos, mais ou menos. Ô, meu Jesus. Deus do céu. 9h59, agora, Duduzinho. Simbora, Duduzinho. Pra quem que vai essa?
2: Essa daqui é pra um colega meu, vou falar colega.
1: E essa também é pros meus colegas, pra todos os meus colegas.
2: Pode ser de tudo.
1: Essa vai pro Viana.
2: Principalmente, pode ser de tudo, cara, de tudo mesmo.
1: Mas corno não?
2: Mas corno não.
1: Então, Viana. Pronto, combinado.

0: 10:08. 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
19: Estamos de volta, obrigado pelo carinho da sua audiência. O povão tá falando com nós, hein, Duduzinho? Ratolino, diga lá, não. Oi.
20: É, Ratolino, então você tá só nos ovos, né? É, você tá. Você agora só tá nos ovos, né? Você só gosta de ovo, né, Ratolino?
19: Eu gosto. É. Eu gosto, viu? Rapaz do céu, peso pagou. Ovinho cozido, ovinho frito, nossa, rapaz do céu. Uma delícia, viu?
21: Oh. Graças a Deus, né?
19: Quem mais tá aqui? Lá, Duduzinho. Lá, filho. Lá, quem tá lá, Duduzinho, que eu mandei? Quem tá aí?
22: Ô, Ratolino. Bom dia, meu irmão.
19: Bom dia.
22: É, você fica aí falando que eu quero levar uma picada do pernilongo, né? Mas você não contou que você foi lá em casa e me comeu o bolo inteiro. O bolo era pra semana, rapaz.
19: Puxa vida, rapaz. Desculpa.
22: Amanhã falou, senta aí, pega um pratinho e come.
19: Rapaz do céu.
22: Você pegou o prato que tava o bolo e comeu tudo, rapaz. Tá doido.
19: Gente do céu.
22: Ah, essa tá aí ainda não.
19: É.
22: Rapaz. Minha sogra tá aqui. No sofazinho, tomando sol. Tá todo enroladinho no cantinho aqui.
21: Jesus!
23: Nossa senhora!
19: Sogra dele tá enrolada lá, assim. A sogra dele tá enrolada. O que que é que dizer, será? Tá enrolada? Poxa, não entendi certo o que eu falei. Bom. Do bolo eu vou me defender. Do bolo, a Adriana fez esse bolo. Ela me convidou pra comer esse bolo, a Adriana. Né, Adriana? Obrigado, Adriana. Ela fez um bolo de... É de fubá, né, Adriana? Fubá com goiaba dentro do bolo. Rapaz, que delícia, hein? Ah, filho. Vou falar pra você, não tem monjar que aguenta isso aí não, viu? É, né, Carreirinha? Obrigado, Adriana, Carreirinha. Obrigado pelo carinho aí, gente. Mais uma vez aí. Só agradecer mesmo, de coração, viu?
24: Eu sou Ivone.
19: Oi, Ivone.
24: Eu queria que você tocasse a música do Zezé de Camargo. Eu estou aqui para amar você. É o nome da música que ele canta. Aí eu queria isso para Luana, que a Luana também curte muito a música do Zezé de Camargo.
19: Opa!
24: Para todos os ouvintes. Ofereço para Maria também, do Jardim Teresópolis, porque ela sempre oferece música para mim. E para todos que estiver curtindo. Tô ouvinte, a Ivone.
19: Oi, Ivone. Obrigado pelo carinho aí, viu? Um forte abraço para você. Para toda a família aí, viu? Obrigado pelo carinho. Quem mais tá ali, Duduzinho, aqui, ó? É, aqui. É o parceirão nosso, né? É o nosso amigo Juliano. Bom dia, Ratolino. Manda um abraço aí para nós. É o Juliano do Ceboleiro. Juliano do Ceboleiro, a Fran, os meninos, né? A filha. É. A mãezinha, Dona Cleusa, né, Juliano? Tive por lá, né? Passei lá na casa do Juliano. Grande amigo, parceiraço nosso. Lá do Ceboleiro, né, Juliano? Aí tem história, né, Juliano? Aí tem história pra contar, né? Rapaz do céu. Aí eu chego lá, nós fica 2-3 horas conversando rapidinho. Juliano, um abraço pra você. O Silvano, a Rose, Dona Cleusa, toda a família aí, né? Aí, né, também na mesma estrada aí, Dona Elizabeth Motoque, tem aí o Osni da Horta, né? Tem aí o japonês, meu amigo Rogério. a filha, né, dona Elizabeth. Obrigado pelo carinho de vocês aí, tá? Da estrada aí do antigo abatedouro Pinheiro. Obrigado pelo carinho de vocês, tá bom? De coração mesmo, Juliano. Obrigado pelo carinho aí, tá bom, meu irmão? Manda um abraço ali pro pessoal também ali, o João Pinga, o João Paulo, tá sempre ligadinho com nós, né? Meu pai não esquecia do João Pinga, o João Paulo, o Paulo da Venda, o Valdeci aí agora da Venda também, né? Todo o pessoal aí que está com nós aí, obrigado pelo carinho de vocês aí, povo querido, abençoado aí do Ceboleiro. Obrigado pelo carinho de vocês, pessoal lá do sítio lá do Pedro Ortiz, pessoal de toda a região aí, viu? Obrigado. Pessoal lá do sítio do Cedro, onde meu pai morou muitos anos, obrigado pelo carinho de vocês. Que Deus proteja vocês aí dos sítios, né? Das chácaras, das fazendas. Pessoal do Dezinho do Vermelho, obrigado pelo carinho de vocês aí, tá? Dezinho do Vermelho, onde nós temos muitos amigos aí. Família Cacheta, o Ronaldo. Família Mioto, né? Seu Antenor Mioto, né? A família toda aí que tá sempre ouvindo nós, né? A família Frigo, obrigado pelo carinho de vocês aí, viu? Pessoal da Anja, família Zabini, seu Zé Zabini, seu Roque, seu Zé. Tô com saudade de escutar suas histórias, hein, seu Zé? Seu Zé tem uns causos bacanas, né, seu Zé? Seu Zé Zabini, obrigado pelo carinho de vocês aí, tá? O pessoal lá da Venda, né? O Português, né, Português? Obrigado pelo carinho aí de vocês aí. Sempre estão ligadinho com nós, viu? O pessoal ali do... que eu conversei com o pessoal, só que eu não peguei o nome, rapaz. Pessoal do Recanto aí, Recanto de São Rafael, né? Que é espaço pra eventos. E deixou um cartãozinho comigo, ali na estrada do São Rafael, né? O telefone ali é o 99957-0314, né? E o Instagram é Recanto São Rafael no Instagram. Você pode adicionar aí, viu? No Instagram, Recanto São Rafael. Nossos amigos aí, um abraço pra vocês, gente. De coração mesmo. Obrigado. Eu fico feliz, gente, porque o pessoal vai encontrando nós, vai falando, vai conversando, né? Encontrei o Barba, né, Barba? E o Barba falou: Ratolino, cara, eu adoro seu programa por conta das histórias que você conta e tal. Eu falei: ô, Barba, só que lá nós, às vezes nós não toca muita música porque nós conta os causos, fala da roça, do sítio. Eu falei: rapaz, é tão bom ouvir você falando os causos lá da roça, do sítio, sabe? É tão bom a gente voltar lá no passado, lembrar o que aconteceu e tal. Então é muito bacana, né, gente? É muito bacana. Eu sou do tempo mesmo do... O negócio era difícil, sabe? Que o mato ali era roçado na foice, né? Na enxada, sabe? Tudo com muita dificuldade, sabe? Bebia água na mina, sabe? Aquela mina descendo pelo vale ali, tinha aquela minona gostosa. Nós tomava água da mina, sabe? Levava aquelas latonas assim, cheia d'água, enchia o pote, sabe? Pra tomar água no pote, aquela canequinha ali, feita lá na roça, no sítio, tinha canequinha ali que nós fazia o cabo dela, fazia um cabinho ali, batia com ribite, as canequinhas de massa tomate, nós fazia pra poder tomar água, sabe? Então, assim, eu sou desse tempo, sabe? Esse tempo difícil, mas, porém, um tempo gostoso, né? Ei, rapaz, tomar aquela água gelada do pote, né? Aquele pote de barro grandão, assim, sabe? Tinha a tampa ali em cima do pote, né? Pra não cair bicho ali. E aí nós tomava aquela água gostosa, né? É bom demais. Do churrasco que posava no tempero. Aquela coisa toda. Então era bom demais. E eu não quero deixar, gente, isso morrer. Enquanto nós estiver vivo, essa geração minha estiver viva, eu quero levar pra vocês aqui tudo isso. Nós não podemos esquecer. Nós não podemos esquecer das nossas origens, de onde nós viemos, né? Nós não podemos esquecer de onde viemos, sabe? E seguir com esse objetivo, sabe? Com Deus no coração, fazendo o bem. Muitas vezes as pessoas falam: Ratolino, porque assim, gente, na minha vida, na sua vida também não é diferente, viu? Tem pessoas boas que estão junto com a gente e nos arrodeia, mas tem pessoa do mal também. Tem pessoas que não querem o bem, não. Pode ter certeza. Isso não é só pra mim, não, é pra você também. Só que eu não levo pro coração, gente. Eu não levo pro coração. Às vezes a pessoa fala assim: Ratolino, a pessoa falou mal de você, rapaz, desceu o cacete no C e você foi lá ajudar ainda, você foi fazer isso, você foi fazer aquilo, você levou aquilo, você fez isso. Gente, nós estamos aqui pra poder estender as mãos, sabe? Fazer o bem. E pessoas mal que faz o mal, pessoas que fazem o mal é porque ela tem coisa mal no coração para oferecer. E nós não temos coisa mal no coração, nós temos coisas boas para oferecer. Então é o que nós oferecemos, é coisas boas, né? E não levamos pro coração, gente. Não vamos levar nada pro coração, sabe? Porque se você levar pro coração, quem vai sofrer vai ser você, né? 10h23 agora.
0: Oi, Ratulino, bom dia.
19: Bom dia.
0: Sou a Dona Anitta.
19: Ô, Dona Anitta.
0: Toca aquela música do Nico da Roça, Serenata. Se puder, pra quem estiver ouvindo, Ana Maria Teresópida, a Rosa, Dana Preta, pra vocês aí tudo da rádio. Ei, Ratulino, nossa. Tudo de bom. Vai ter sorteio hoje de frango, Ratulino? Se tiver, você põe. Quero ganhar esse franguinho pra eu almoçar hoje. Tava na horta, meu filho. Tô cuidando das minhas plantas, viu? Os pés de abroba tudo grande. Eu sou teimosa. Tava molhando tudo minhas plantinhas, tá bom? Bom domingo pra você. Eu gosto de ver você contando as histórias. As histórias que você fala aí é tudo lá da minha terra.
19: Ei, sou pernambucana,
0: já sabe, né?
19: Sei.
0: É feijão de corda.
19: Ei, que gostoso, hein?
0: É feijão andu.
19: Fazer uma farofa, hein?
0: Eu sei que
19: hein?
0: Eu plantei feijão de corda, viu, Ratinho?
19: Nossa,
0: delícia. Se você gostar, você
19: eu
0: vai ganhar.
19: Eu amo. Ah,
0: ai, tudo de bom pra você aí da rádio, pro Duduzinho. Obrigado. É pra ele tocar minha música, tá bom? É,
19: vamos ver, Dona Maria, vamos ver.
0: Eu já liguei o rádio dele cedo. O
19: rapazinho tá complicado, Dona Maria.
0: Daquela irmã.
19: Da Nerleide, né?
0: Tá bom?
19: Obrigado, querida.
0: E vai até meio-dia, até na hora do seu programa.
19: Ô, tá minha bom, querida, obrigado, querida, obrigado. Tchau. Obrigado. Obrigado de coração mesmo. Eu amo feijão de corda, para aquele feijãozinho gostoso. Você faz uma... A Eliana faz uma... Parece uma farofa, né, Eliana? A Eliana faz com farinha ali, aquele feijãozinho. Mas é uma delícia, viu? Ô, Dona Maria, obrigado pelo carinho aí, tá? Que Deus proteja a senhora, viu? Obrigadão mesmo.
1: Bom dia, Ratolino. Sou a Dorvalina aqui do Belo Horizonte. Ratolino, eu queria ouvir a música do trio Parada Dura, Pássaro Sem Ninho. Tô te ouvindo desde quando começou. Tenha um bom dia, bom final de semana, uma boa semana abençoada. Fica com Deus.
19: Amém, querida. Amém, nós todos. A Dorvalina, né? Obrigado pelo carinho. Gente, ó, eu amo, ó, quiabo, eu adoro quiabo. Quiabo, a minha mãe faz um arroz.
2: Ontem gostoso, só.
19: É. Isso mesmo, Duduzinho. E ela coloca o quiabo no meio do arroz, ela que tá cozinhando o arroz. Nossa, aquele quiabo senhora. Fica ali pro meio do arroz ali, sabe? Aquele quiabinho cozido no meio do arroz. Ele pega todo o tempero ali do arroz, mas, gente, fica gostoso demais, né, mãe? Bença, mãe. Bença, mãezinha. Aô, eu potência. Amo minha mãezinha, rapaz. Eu amo minha mãezinha, sabe? Eu amo. Amo no fundo do meu coração mesmo, sabe? Ontem, rapaz, tava na correria, passei por lá, eu saí correndo, sabe, tadinha. Aí ela veio correndo, daí gritou comigo, falou, espera aí, eu tava saindo, espera um pouquinho aí. Aí eu fui ver, rapaz, ela pegou um pãozinho, fez um pãozinho com mortandela, e ela cortou no meio, ela cortou a metade pra ela, a metade pra mim. Eu falei, o que foi, mãe? Falei, não, eu ia comer um pão aqui, e eu cortei um pedaço pra você, reparti com você. Rapaz do céu. Isso não tem preço, gente. A mãezinha sua que você tanto ama ainda chega, sabe? Chega e fala, ó, eu cortei um pedacinho de pão pra você. Eu dividi aqui o pão pra você, sabe? Um pedaço pra você, um pedaço pra mim. Falei, mãe, nunca licia, não. Não, mas tá aqui, ó. Eu já arrumei aqui, tá cortadinho aqui. Come aqui um pedacinho de pão com mortandela. Então, gente, é o bem mais precioso que nós temos, né? É a nossa família. Não é perfeita, não, viu, gente? Minha família não é perfeita, não. E é assim, eu sei que a sua também não é, os dedos da mão não são igual, sabe? E é assim mesmo, faz parte. O que nós temos que fazer é resolver os problemas, é solucionar os problemas, sabe? E amar as pessoas, sabe? Amar, principalmente pai e mãe, que ultimamente os filhos estão deixando a desejar, viu? Eu tenho que ser sincero, não adianta eu ficar passando a mão na cabeça, não. Tá levando o pai e a mãe com casca e tudo. E não é assim, não, viu? Não é assim, não. Quem tá com nós aqui, Duduzinho? Fala comigo.
3: Bom dia, Ratulino, todo mundo da rádio.
19: Ô, minha querida.
3: É a Cláudia.
2: esposa do Minduim. Que Deus abençoe nosso domingo. Ratolina, anuncie aí pra gente a nossa rifa pra dar uma força, que tá bem devagar aqui.
19: Ô, minha querida.
2: E outra coisa, que dia que você vem aqui? Que dia que você vem tomar um café aqui com a gente na fazenda, ver os lobisomens? Estamos te aguardando aqui, meu amigo.
19: Não tudo vai, de bom. Não. Ele não vai ver o lobisomem, não.
3: Não vai, não.
19: Ele só conta a história.
4: Aí você me quebra.
19: Ô, Duduzinho. Ô, Duduzinho, só conta a história, né? Vai que encontra o lobisomem, né, Duduzinho? Fala comigo, Dudu, fala.
5: Não, igual as onças. Ele só vai depois que ela foi embora.
19: É verdade, Duduzinho. Ô, Cláudia. A Cláudia, gente, tá fazendo uma rifa. Essa rifa é pra poder... Gente, é pra poder arrumar o caminhão lá, né? Tá fazendo uma rifa aqui, ó. Tem... Eu vou postar na minha rede social lá, tá bom, gente? Nos grupos do Ratolino. Vou postar nos meus stories do meu WhatsApp, tá? Meus stories aí do WhatsApp. Aí vou postar aí tudo certinho. A rifa aí da Cláudia, né? Que tá fazendo essa rifa. Né? A Cláudia e o Amendoim, né? Estão fazendo essa rifa pra poder arrumar o caminhão. A ferramenta dele, gente... Deu problema no motor lá e não é fácil, né, gente? Todo caminhoneiro sofre, viu, gente? Falar a verdade, viu? Não é fácil, não. Né, Cláudia? E tem a rifa aqui de dois pneus, né? E eu vou estar postando lá, gente, na minha rede social, nos meus grupos novamente, nos grupos que eu estou. Eu vou estar postando, você vai poder ver lá e vai poder fazer lá o Pix, vai poder comprar lá, tá? O número, tá bom? Então, tá bom. Cláudia! Obrigado, eu vou aí, Cláudio. Eu vou sim, tá? Se Deus quiser, eu vou, pode ter certeza. Eu vou aí pra nós bater um papo, tomar um cafezinho gostoso nesse cantinho aí, abençoado por Deus de vocês, tá bom, querido? Obrigado, viu? Esse aqui já foi, né, Duduzinho? Esse aqui é o que nós colocamos dela. Esse aí, é isso aí. Oi.
3: Bom dia, Ratolino. Bom dia, querida. Duduzinho. Aqui é Lúcia Mandrotti de Nantes.
19: Ô, Lúcia.
3: Ratolino, toca aquela música do Rick Red pra mim. Ela é demais, ofereço para todos vocês da rádio e para quem gostar da rádio. Um ótimo domingo abençoado por Deus para todos vocês aí. Fique com Deus.
19: Ô, Lúcia Mandrotti, obrigado pelo carinho. O Miro Silva acabou de mandar uma mensagem aqui, né, Miro Silva?
6: Você não toma, eu sou um Zé Ruela, seu bebê.
19: Acabou de mandar uma mensagem, né?
6: Você não bebe, por que você não quer?
25: Se eu chegar em casa, pepe, eu apanho da mulher.
6: Por que você não bebe, por que você não come?
19: Ó, gente, toda mulher controla os homens, né? Controla mesmo, eu falo lá em casa, quem manda é a dona Eliana, sabe? E a dona Eliana quando amarra a cara, velho, eu falo pra você, daí eu já tenho que ficar esperto porque o chicote estrala, né? Se ela ficar com a cara amarrada, aí dá um trabalho pra mim conquistar de novo, rapaz. Meu Deus do céu, sabe? Então tem que pisar certinho, né? Tem que pisar certinho em cima da risca, né? E o Miro Silva, pai, também não é diferente. A Mônica, por que será que as mulheres baixinhas bravas, hein? A Mônica é baixinha também, a dona Eliana também é baixinha. Mas é brava, rapaz, é brava, né? Leva na risca mesmo, sabe? E a Mônica, rapaz, ela cuida do Miro Silva. Também se deixar, ele bebe, né? Bebe tudo que tem direito, né? Se deixar, ele bebe.
6: Mas você já bebeu com Zeca.
25: Só que naquele dia eu fui pra casa sem cueca.
19: Chegou sem cueca, é a dona Mônica que foi

0: É desse jeito que o Jefinho fala pra ele quando ele passa lá, viu? Bom dia, Raturino. Sou ouvinte todos os domingos. Coloca meu nome aí no sorteio. Quem mandou aqui? Quem mandou pra nós? Foi a Claudete. Ô, Claudete. Obrigado pelo carinho aí, minha querida. Obrigado,
1: viu? Bom dia, Ratulino.
0: Opa.
1: Aqui é o Valmir, o tio do Peruca. Eu gostaria de ouvir com Pedro Bento, Zé da Estrada, Taça Negra da Dor. Eu fiz pra todo mundo que gosta dessa música, o pessoal mais antigo aí, ó. Da nossa época, da nossa idade aí, beleza?
0: Ô, meu irmão.
1: Um bom domingo.
0: Ô, Valmir, gente boa demais, rapaz. Pensa num cara bacana, viu? Eita, que cruz também, né, Valmir? Rapaz, é tio do peruca, né? Cada um tem sua...
2: Jesus!
0: Cada um tem sua cruz pra carregar, né, Valmir? É. Você sabe que eu carrego essa cruz junto com você também, né? Eu sou padrinho dele de rádio, né? Eu que lancei o peruca no rádio, né? Você sabe disso, né, Valmir? Brincadeira, Valmir. É gente boa. Peruca é gente boa. É um amor de pessoa. Ele, quando tá dormindo, é muito gente boa. Quem tá aqui...
3: Fala, Raturinho.
0: Opa!
3: Bom domingo a todos.
0: Fala comigo.
3: O Léo aqui, né? Do seu Oswaldo. Estamos sintonizados aí. Segunda a segunda aí na Cobra FM, dando audiência aí.
0: Ô, meu irmãozão. Vixe, Marinho.
3: Milionário José Rico, lembranças.
0: Pronto, meu irmãozão, velho. Meu parceiro. Um abraço pra você. Passou um escapamento direto aí, hein? Passou um motoqueiro aí com escapamento direto. Passou subiando aí, hein? Obrigado, meu irmão. Obrigado. Quem mais tá aí?
4: Oi, Ratolina. Aqui é a Dórica do Estrado São Rafael.
0: Ô, Dórica.
4: Sou a Dórica do Estrado São Rafael. Bom dia pra vocês aí, Ratolina. Eu gosto do seu programa, adoro seu programa. Bom dia pro Noé. Já escutei a voz do Noé. Noé me conhece. A irmã do Zaí aqui do São Rafael. Meu irmão Daniel aí do Cafezal.
0: Que legal.
4: Minha cunhada Leninha. Bom dia pra todos vocês aí. Toca uma música pra mim, Ratolina. Eu quero dirigir, né? Toca uma música pra mim.
0: Pronto. É isso aí, ué. Né, Duduzinho? Quem mais? Tem mais um Duduzinho dela lá? Manda mais um dela de cima lá. Esse outro de cima não saiu?
4: Marcinho aqui também, da Estação Ratolina, é verdade mesmo, hein? A gente ia à loja buscar água no guarde. Quando eu era criança, eu lembro disso até hoje. Marcinho aqui também, da Estação Rafael, né? Mora aqui no sítio aqui, Ratolina. Estão queimando uma carninha aqui, Ratolina.
0: Ô, chama, chama.
5: Ela falou seu Marcinho, mas tem nada de seu Marcinho não, velho. É Marcinho.
0: Não é meu, não? É só Marcílio? Ficou bravo lá, seu Marcílio, né? Ele falou, não tem nada de seu, não. Pare. Marcílio.
6: Eita, cara. Oh,
0: obrigado, gente, pela audiência aí, viu? Assando a carninha ouvindo nós, né? Muito obrigado. Bom dia, Ratolina. A Marcinha de Rolândia, tô ligadinho no programa aqui. Ô, oh, Marcinha, obrigado pelo carinho, querida. Tamo junto sempre. Oi.
7: Oi, Ratolina, um bom dia pra vocês, Ratolina.
0: Bom dia.
7: Guadami, se deve você tocar, fazer esse grande favor, toca ela pra mim, tá? Com o Daniel Popó proposta, aí eu mando pra todos que gostarem.
0: Ô, Fátima.
7: Fazendo um favor, obrigado.
0: Ô, Fátima, Deus abençoe e ilumine, tá vendo, Duduzinho? Duduzinho, quanto tempo faz que você não vai na missa, Duduzinho? Pergunta
2: Jesus!
0: Pergunta
8: vai não, ele não vai não.
0: Pergunta pra mim não, Duduzinho. Alguém tem que ir na missa, né, gente? Tem que rezar, né? Ah, tem que orar, tem que agradecer a Deus, né? Quem tá aqui? Deus o livre guarde, tem que ir na missa. Quem mais tá aí?
9: Excelente domingo, Ratolino. Mestre Merenda Capoeira, a minha filha Maria Eduarda.
0: Todos aqui
9: do Jardim Marabá, ligado no Cobra IFM. Londrina, aquele abraço. Deus abençoe pra todo mundo aí.
0: O Merenda, rapaz. Ô, Merenda, um abraço pra você aí, viu? Povo abençoado, cidade de Londrina, né, rapaz? Cidade grande. Obrigado pelo carinho aí, Merenda. Um forte abraço, viu? E depois do almoço daí, Merenda. Ô, Merenda, eu lembro que nós tínhamos um almoço lá na roça, né? Nós almoçava, aí depois nós falava assim, 3 horas era merenda, né? Chegava a merenda, 3 horas. Tem cada coisa, né, rapaz, que tem, né? Mas é assim mesmo, né? Aí tinha a merenda, era um almoço que nós... Era um almoço. Era um café da tarde, né? Era merenda. Tinha um almoço, às 11 horas, por aí, né? E à tarde, às 3 horas, tinha merenda. Chegava a merenda pra nós. Tá chegando a merenda. né? Chegava a merenda, né? Aí chegava, muitas vezes nós comia comida de novo na merenda, né? Aí vinha uma garrafa de café e vinha uma marmitinha de comida de novo, porque às vezes não tinha um pão, não tinha um bolo, alguma coisa assim. Mas eu lembro que a avó lá, minha tia Vera, cozinhava batata, né? Batata cozida. E aí tinha as vaquinhas de leite, né? Daí levava batata na hora da merenda, levava batata cozida, levava leite, né? É, rapaz, só que não era fácil não, na parte da tarde, né, rapaz? Batata com leite, comia bastante, né? Dava um pouquinho de trabalho, né? Mas se virava, né? Ia se virando, né? Na parte da tarde, depois, sabe, Duduzinho? E daí tinha a hora da merenda, né? Que daí... Aí nós se alimentava ali também, né? E agora, rapaz, o mestre aí mandou pra nós, né, o merenda. E eu lembrei da merenda lá do sítio. Merenda, um baita abraço pra você aí. Já sei do seu trabalho, da sua luta aí. Parabéns, meu irmão, tá? De coração mesmo, tá? Sinta-se abraçado aí, viu?
2: Bom dia, Ratolino. Tudo bem, Ratolino?
0: Tudo, Ângelo? Vai, graças a Deus.
2: Ratolino, toca hoje pra mim a música Jade Jadson, Fazer o Bem.
0: Essa é boa.
2: Feliz pra todos os ouvintes, pra vocês da rádio. Um abraço, abençoado domingo pra todos. Tchau, tchau, fica com Deus.
0: Valeu, Ângela, minha vizinha. Obrigado pelo carinho aí, viu? Obrigado pelo carinho aí. A dona Francisca, minha vizinha também. O Luiz Bidóia. Os meus vizinhos aí. Obrigado pelo carinho de vocês aí, tá bom, gente? Obrigado mesmo. Fazer o bem já de já. Você não vai esquecer da música dela. Que eu acho que ela já pediu uns 3 domingos. Você não tocou, Duduzinho. Você não tocou. E quem mais tá aqui, Dudu? Quem mais tá aqui?
10: Bom dia, Ratolino. Tudo bem, Ratolino?
0: Ô, tia, Ratolino, benção, tia.
10: Eu quero que você roda uma música pra mim.
0: Ah.
10: Pudim, a Lúcia vai vir almoçar, tá? Estão chegando aqui.
0: Eita!
10: Aí você roda uma música do milionário José Rico Pudim, que ele gosta de ouvir, tá? Você roda uma música aí pra mim, tá?
0: Isso. Tá bom.
10: E fala pro Duduzinho que ele tá, hoje ele tá top.
0: É? Ei, Duduzinho, tá com moral, hein? Duduzinho tá com moral hoje, né, Duduzinho? Quem tá ali, Duduzinho? Quem que tá mais ali?
11: Ô, Ratolinho! Bom dia, acordei agora também. Trabalhei o dia inteiro. Deixa eu falar pra você, Ratolinho. E essas câmeras aí multando meio mundo aí, Ratolinho? A câmera é pra multar e pra pegar o tráfico de droga, Ratolinho. Só que eu não vi nenhuma câmera lá dentro de São Fernando, Ratolinho, ajudar aí. Chama o Rafael do Dois.
0: Vai lá, Rafael. Ai, Rafael. Bom dia, Rafael. Bom dia, meu amigo. Quem mais tá ali com nós? Quem mais tá aí? Quem falou aí?
12: Ô, Ratolino, bom dia, bom dia, meu amigo.
0: Bom dia, meu lindão. Fala comigo.
12: Todos nós aí. Saudações aí, vamos que vamos. Domingão maravilhoso aí, abençoado, né? Ô, Ratolino, toca uma música pra nós aí. Pra relembrar esses momentos do passado aí que a gente conviveu também. Viveu, né? Esses momentos aí da roça aí, né? Foi uns momentos bons aí. Tinha fartura, tinha tudo de bom e do melhor, né?
0: É verdade.
12: A gente ajudava nossos pais. Era tudo de bom. Ô, Glória, era sofrido, mas era gratificante.
0: Era gostoso demais.
12: Nossa. Toca aquela música, Saco de Ouro, com César e Paulinho aí pra nós.
0: Isso é bom, hein?
12: Beleza? Um abraço aí, tudo de bom aí. Quero oferecer pra todos os ouvintes da Cobra FM aí. Vamos que vamos, meu garoto. Tamo junto. Tchau, obrigado. Um abraço.
0: Ô, meu queridão, um abraço pra você também. Se vimos ontem lá, né? Um abraço pra você, Edmilson, né? Edmilson, só confere pra mim ali. Minha vista também é ruim, rapaz. Edmilson. 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Você entende isso, Dudu?
13: Eu não, a vista tá boa ainda.
0: A sua tá boa?
13: Graças a Deus, né?
0: A minha também é tudo meio enviado. A vista fica tudo... fica tudo ruim, tá vendo?
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0: A luz dos seus olhos.
13: Aí, filho.
0: Ei, aí eu dou valor. 10h41. Quem mais tá aí, Dudu?
14: É isso aí, Ratolino. Já tá na hora de estramelar uma rola, né? É, uma desce redondo. Yahahu, yahahai. Tô ligado, eu tenho nada de plugado. Alto da Boa Vista, Zona Sul de Arapuca.
0: Alto da Boa Vista.
14: Fala aí pro Galdinão aí, o abençoado da feira, que ele também pode escutar o Ratolino. E também pode escutar o Noézio Silva, gente querida, aqui de Araponga, beleza?
0: Tá bom.
14: Tá tudo junto e misturado, combinado.
0: Valeu, meu parceiro, valeu. Quem mais tá com nós?
15: Oi, Ratolino, aqui é a Neuza Frois.
0: Ô, dona Neuza.
15: Gostaria muito falar com você. Um beijo, um abraço pra vocês todos.
0: Ô, dona Neuza Frois, obrigado pelo carinho. Qual que é o outro áudio que ela mandou?
16: Jair Edson fazer o belo. Essa é boa, isso pra todos.
0: Ô, dona Neuza, obrigado.
15: Aí pra mim, Ratolino.
16: Tchau, tchau, fica comigo. Valeu, minha vizinha.
0: Ô, dona Neuza, obrigado pelo carinho, dona Neuza. Dona Neuza Frois, tá ligadinha com nós, é dona Neuza. Obrigado, obrigado, dona Neuza. Vou mandar um abração pra senhora aí, viu? Tá mandado,
17: bom dia, Ratolino. Bom dia, Ratolino. Eu sou aqui da obra do Super Golfo.
0: Fala comigo.
17: Eu também passei esses momentos aí, descargo na mina. Antigamente, as igrejinhas das fazendas, o padre vinha de cavalo.
0: É.
17: Você lembra desses tempos ainda?
0: É, sou desse tempo aí.
17: Do Congo, do Quixote. Quando meu pai comprou um quixote pra nós, foi a maior alegria do mundo.
0: Dava um chulé, né?
17: Alegria do mundo. Antigamente, Ratolino, a turma comia carne, mesmo é só de Natal e Ano Novo. Tomar refrigerante, tubaína, né? Você lembra da tubaína?
0: É mesmo. Tubaína,
17: sodinha.
0: Sodinha.
17: Não existe a sodinha ainda, rapaz.
0: Nossa.
17: Aí você falou que ia passar aqui, Ratolino, pra conversar um pouco. Passa aqui, na obra aqui. Amanhã eu tô o dia inteiro. Todo dia inteiro, eu vou dar uma saidinha, umas 9 horas, 10 horas, 10 horas eu tô aqui. Pra dar uma passadinha aqui, tá bom?
0: Ô, meu irmão, vou passar sim, eu vou passar sim, viu, meu irmão? Eu vou passar aí, tá bom, Cláudio? Ei, Cláudio, rapaz do céu, o Cláudio é daquele tempo, rapaz. Furava a tampinha, né, Cláudio? Furava com um preguinho, né? Aí o pai furava com aquele preguinho bem fininho, né? Pra demorar pra nós tomar, né, rapaz? Ei, mas era gostoso, né, Cláudio? Era bom, né, rapaz? E tempo gostoso, rapaz, que nós fazia festa, né? Nossa! Aqueles pezão de laranja no meio da roça, né? Tinha bastante pé de laranja, hoje não tem mais. Mas tinha bastante pé de laranja, porque a laranja, ela era mais... Ela falava laranja caipira, né? Ela era mais firme, né? E, rapaz, mas era gostoso, rapaz. Era bom fazer um suco, né? Era gostoso. Nossa, rapaz, mas tempo passa, né?
13: Já entrou, vou falar lavoura, não sei se tá a palavra certa, de laranja. Já entrou já?
0: Na lavoura de laranja?
13: Que é aquela que é uma carreada de um pé atrás do outro.
0: Plantio de laranja, né?
13: É.
0: Laranjas, né?
13: Laranjas.
0: Isso.
13: Que não era sua?
0: Sim, plantio de laranjas.
13: Que não era da sua... que não era nada seu ali, aquele plantio? Você já entrou já?
0: Já, sim. Pra pegar uma pra chupar? Pra pegar uma laranjinha?
13: Uma vez, eu não lembro se era aquele, quem que tava junto, levou um saco. Não foi só uma, não. Dali um pouco, rapaz, né? Eu vi um pipoco pro outro, né? Pensa nos bichinhos que saem da carreira. Daí.
0: Você também.
13: Tô te falando, né? Faz tempo, era criança.
0: O homem tá escutando.
13: Era criança.
0: O homem da laranja tá escutando. Cuidado.
13: Nossa, era uma laranja docinha, rapaz. Eu lá com uma só lá e só...
0: Cuidado. É igual a história do... Do milho, né? Fazer um afogadinho. Pegar um milho pra fazer um afogadinho.
13: Fazer um afogadinho.
0: Oh, meu Deus do céu. Tem coisa que fica marcado, né, rapaz? 10h45. Ô, Duduzinho, vamos de música boa? De modão? Simbora.

0: 10:59. 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

Um pé do eixo, obrigado pelo carinho da sua audiência, a todos que vai sintonizando com nós, muito obrigado pelo carinho. Deixa eu ver quem mais tá com nós aqui, deixa eu ver aqui, pessoal que vai sintonizando, né? Mandar um abraço aqui pra Dona Eliana, que tá ouvindo nós. Dona Eliana, obrigado pelo carinho da audiência aí, viu? A Eliana, a Jaqueline, a Jéssica, a Sudaíra, a Dona Rita, o Márcio, a Clarice, obrigado pelo carinho da audiência de vocês aí, viu? Quem mais tá comigo aqui? Deixa eu ver aqui. Mandar um abraço pro meu amigo Maninha. Tá ligado com nós, é Maninha? Jardim Novo Horizonte, cidade de Rolândia. Obrigado pelo carinho. Meu amigo Rafa. Tá ligadinho com nós também, né, Rafa? Obrigado pelo carinho, viu? Cidade de Arapongas. Um abraço aí pro Miguel Messias. Tá ligadinho com nós aí, né, Miguel? Obrigado pelo carinho da audiência aí, viu? Cidade de Arapongas. A Cecília tá ligadinha com nós também, né, Cecília? Obrigado pelo carinho da audiência, viu? Bom dia pra Cecília, pra Kelly, pro Clebinho, pra toda a família aí que vai sintonizando com nós. Muito obrigado pelo carinho da audiência aí de cada um de vocês. 11:07 agora, de moda boa, meu querido. Bora lá!

Alô, meu povo! Se notarem a diferença no meu jeito de narrar, explico a vocês agora. É meu coração que chora, João Paulo não vem cantar. No auge da festa da vida, a qual foi interrompida numa curva no momento, findou sua trajetória, mas vai ficar na história e sempre meu pensamento. Sua existência por esses palcos da vida, que sabemos foi sofrida ao lado do seu parceiro Daniel. João Paulo, faça parceria com Deus e cante pro povo brasileiro lá do céu. Eu não sei quando se encerra a minha vida aqui na terra e eu ir pra morada de Deus. Que eu receba um forte abraço e que esse abraço, João Paulo, seja o seu.

0: Está na hora da hora, acerte com a gente agora, 11:20.
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3: Estamos de volta, obrigado pelo carinho, açougue. Esse o tempo voa, Ratuli, o tempo passa rápido demais.
4: Ratuli, nós estamos
3: aqui no pé do Ita, agradecendo você pelo carinho da audiência. Te mandando um abraço aí pro pessoal do Invasão Lanches, meu amigo Periquito. Obrigado, Periquito, a Fátima, obrigado pelo carinho de vocês aí, viu? Mandando um abraço também pro meu amigo Luquinha Batateiro, meu parceiro, meu amigo, que tá sempre ali em São Martinho, na saída ali pra Jaguapitã, na saída ali do São Martinho, né? Com a sua feira, né, Luquinha? E também na Avenida Atlanta, cidade de Rolândia. Obrigado aí, meu amigo Luquinha Batateiro, meu amigo, meu parceiro, sempre ligadinho com nós. 11h26, já mandando um abraço também pro pessoal da rede de mercados Boa Compra. Um abraço aí pro Marquinho, né? Marquinho, toda a equipe aí do Marquinho, do Santa Lúcia e Boa Compra, né? Obrigado, Marquinho. Obrigado pelo carinho aí. O Marquinho é uma pessoa extremamente do bem, né? Gente da gente, amigo, parceiro, se conhecemos aí há longa data, né? Meu pai, falecido, comprava com o pai, né? Do Marquinho na época, muitos anos. O Marquinho era criancinha ainda, né? Meu pai falava isso, né? Então, Marquinho, um abraço pra você, meu irmão. Um abraço pra todos vocês aí, que prosperem, vocês merecem. Essa rede de mercados aí que tanto dá empregos para nossa região, não só na cidade de Rolândia, mas São Martinho, Jaguapitã, está se estendendo aí esta rede de mercados aí do Boa Compra, do meu amigo Marquinho aí, toda a companhia, né? Marquinho, um abraço, meu irmão, sinta-se abraçado, viu? Bom dia, Ratolino aqui. Deixa eu ver lá, Duduzinho. Você tirou, né, Duduzinho? Tirou lá, né? Você tirou onde eu ia ler, né? Você tirou lá onde eu ia ler, né? Bom dia, Ratolino. Aqui é o Isaías, motorista de aplicativo. Me lembro dos pés de jabuticaba, né? No cafezal, que delícia. Você subir no pé lá em cima, chupar jabuticaba, né? Que gostoso, né, meu amigo Isaías, meu parceiro? Um abraço pra você, meu irmão. Obrigado pelo carinho da audiência aí, viu? Quem mais, Duduzinho?
5: Bom dia, Ratolino. Bom dia, Dudu.
3: Bom dia.
5: Sou Sandra Souza aqui do Jardim Canalto.
3: Ô, Sandra.
5: Passando para desejar a todos um ótimo domingo, tá bom? Estou ligadinho em vocês. Beijo.
3: Um abraço, querida. Obrigado pelo carinho da sua audiência aí, viu? Obrigado aí pelo carinho da sua audiência. 11h28 agora. 11h20. Bom, gente, é isso aí, né, Duduzinho? De música, né? Gente, eu tô mexendo no botão aqui. Eu tô falando aqui com vocês e tô adiantando as músicas também, tá? Parece que hoje nós vamos tocar as músicas todas, né? Mas eu que tô mexendo nos botões aqui, tá bom, gente? Tô fazendo os dois hoje, tá?
6: Doutorzinho, vai embora mais cedo.
3: Obrigado, gente, pelo...

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1: Opa!
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0: Posso te chamar de papai?
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3: Acertando o relógio com a gente. 11 horas e 40 minutos.

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13: E estamos de volta no Pé do Eico. Obrigado pelo carinho da sua audiência, a todos que estão sintonizados, que vai sintonizando e já desejando, né, uma ótima semana, que seja uma semana abençoada, iluminada pelo nosso Deus Pai, que é todo poderoso, a todos vocês, a todos que estão aí junto com nós, que Deus abençoe grandemente a vida de cada um, viu? Obrigado mesmo pelo carinho. Mais uma semana de muita luta, de muito trabalho. Peço aí para que vocês fiquem atentos, né, a tudo que vem acontecendo, né, nesse momento que estamos passando, momento político. Prestar bem atenção, né, naqueles que sempre trabalhou, naqueles que trabalham por nós. Sempre prestar atenção. Os paraquedistas, ficar de olho também que os paraquedistas estão por aí, né? Aqueles que só pensam neles, só pensam em si próprio, né? Então tomar bastante cuidado, né, gente? E fazer a coisa certa da maneira que tem que ser feito, sem dúvida nenhuma, para não sofrermos as consequências depois, não é verdade? Então, tamo junto aí, firme aí nesta pegada. Fala comigo, Galdinão!
7: Ao ratoleiro, e daí? Tudo certo?
13: Tudo beleza, certo.
7: Bom dia, boa tarde, boa noite.
13: Bom giorno.
7: Vamos fazer uma carninha aí, ah. Chamei o abençoado.
13: Pronto.
7: Abençoado, hoje eu fui fazer a feira, só tava aí. Dando umas voltas aí.
13: Aí, ó.
7: A minha irmã Josefa. Manda aí o resto do programa pra nós aí. Nem vou pedir música, não vai rodar mesmo. Aí se tiver jeito, roda aí troféu de Dor Ginigeno, senão toalha branca.
13: Eu que tô no comando aqui,
7: Começando a preparar um almocinho.
13: Ah.
7: Beleza? Alô, Ratolino.
13: Alô.
7: Deus abençoe tudo. Tchau, obrigado.
13: Valeu.
7: E o Palmeiras tem que ganhar hoje, nem que for de meio.
13: Rapaz.
7: Distanceia muito.
13: Você tá doido, rapaz.
7: A Brasilona aí, ó. Continua vendendo.
13: Aí, ó.
7: Continua vendendo, beleza?
13: Tá vendo, o Galdinão aí, ó. Aí, ó, o Galdinão. A Brasilona bonita, a Brasilona, né, rapaz? Olha aí, rapaz. Brasilona bonita, viu? Ei, Galdinão. Um abraço, meu irmão. Um abraço pra você aí, viu? 11h46 agora. Meu amigo Mauro tá ligadinho também, né, Mauro? Ô, Maurão, velho, meu parceiro. Quem mais tá por aí? Bastante gente, né? Pessoal tá com nós aí, né, Duduzinho? Quem mais?
12: Bom dia, Ratolino.
13: Opa!
12: Se der tempo, você toca pra mim. Imagina eu, Eduardo Costa, você pro amigo João, pra Noemi, pra Fátima.
13: Obrigado,
12: pra todos que gostarem, tá bom? Um bom domingo. Mauro aqui do Tommy.
13: Ô, Mauro, obrigado, meu queridão. Tamo junto? Pra cima, que foguete não tem ré.
14: Bom dia, Ratolino, bom dia.
13: Bom dia.
14: E aí, Ed, do Sítio Araponguinha. Coloca meu nome no sorteio aí, meu Ratolino.
13: O povo abençoado do Sítio Araponguinha. Obrigado pelo carinho.
15: Bom dia, Ratolino. Oi. Tudo bem com você? Aqui é do Sítio Araponguinha.
13: Opa.
15: Coloca meu nome no sorteio aí, Ratolino.
13: Opa, beleza, já tá aqui. Obrigado pelo carinho.
16: Bom dia, Ratolino. Bom dia, Duduzinho. É o Jonas Ratolino. Eu não vou pedir música, eu sei que não vai dar tempo.
13: Oi.
16: Mas quero desejar um bom domingo pra vocês.
13: Obrigado, aí. Jonas.
16: Que Deus abençoe muito vocês.
13: Tamo junto.
16: Um abraço. Bom domingo pra vocês.
13: Obrigado, bom domingo pra nós. Tamo junto. Daqui a pouco comer um macarão. Comer aquele macarãozinho gostoso, rapaz, com carne moída, boi ralado. Uma delícia, hã? 11h48 agora.

0: Estamos de volta, obrigado pelo carinho da sua audiência, já finalizando aqui o nosso programa, agradecer você pelo carinho da audiência. O ganhador aí, Dudu, o ganhador foi a Dona Francisca. Dona Francisca, do Jardim Novo Horizonte, ganhou um X-Bacon, né? Lá da Invasion Lanches. É o que nós tínhamos de sorteio hoje, mas a gente já está agilizando aí as nossas parcerias para sortear frango, voltar a fazer os sorteios nossos. E agradecer aí o meu amigo Periquito, lá da Invasion Lanches. Lanche gostoso, saboroso. A Dona Francisca Bidóia ganhou o lanche, daí só buscar o lanche lá, né? Quem daqui, Dudu, que mandou pra nós aqui? Quem mandou pra nós? Bom dia, Ratulino. Bom dia a todos vocês aí da rádio. A Rosilda. Ô, Rosilda, obrigado pelo carinho aí, viu? E deixa eu ver quem mais mandou aqui. Foi o...
1: Ô, Ratulino, bom dia, bom dia, bom dia.
0: Opa, bom dia.
1: E aí, como é que tá aí?
0: Firme.
1: Tranquilo, o programa tá uma maravilha, hein?
0: Ô, meu irmão.
1: Muito bom.
0: Tamo junto, meu queridão.
1: Mata vaca por cá.
0: Ô!
1: Põe aí no sorteio aí.
0: Mata vaca, velho.
1: Toca uma música pra lá, se puder, se der tempo. Se não der, não tem problema. Tordilho Negro. Tudo de bom, com Deus.
0: Ô, Mata Vaca, obrigado pelo carinho da sua audiência, viu? Obrigado pelo carinho. Obrigado pelo carinho de todos vocês, tá? Eu me despeço, Duduzinho. Dá um tchau pro pessoal aí. Você que trabalhou certinho hoje, atendeu todo mundo, né?
2: Eu acho que sim.
0: Eu também acho.
2: Sabe por que eu falo que eu acho que sim?
0: Ah.
2: Que quando falta música, o povo manda mensagem, né?
0: Ah, manda cobrando, né?
2: Cobra.
0: Deu, rapaz, certo hoje, né? Hoje eu fiquei mais dando uma força pro Duduzinho.
2: Olha, ó. A patroa Noêmia não cobrou. A patroa Fátima não cobrou.
0: Aí, ó.
2: Ah, então tá tudo certo, velho.
0: Tudo certo, né?
2: Graças a Deus.
0: Deu tudo certo.
2: Todo mundo
0: pago. Duduzinho.
2: Agora deve ficar mais 3 domingos sem tocar, né?
0: É.
2: Brincando,
0: gente. Duduzinho, forte abraço, meu irmão.
2: Forte abraço, ah, Deus abençoe, tamo junto, hein.
0: Tamo junto sempre, obrigado,
2: pra Deus abençoe cima, você, vambora, família. Levantar esse foguete.
0: Bom, pra cima, pra cima. Gente, obrigado pelo carinho de vocês, a cada um de vocês que estiveram, que está aí junto com nós. Obrigado a todos os nossos irmãos caminhoneiros,

0: você do sítio, das chácaras, fazendas, das cidades do nosso Paranazão querido, fora do estado, fora do país. Agradeço a cada um de vocês, que seja uma semana abençoada. E eu quero finalizar com essa música. Essa música é linda demais, eu amo essa música.
1: Disseram pra você que tudo acabou.
0: E muitas vezes você ouve isso. Algumas pessoas falam pra você que tudo acabou, mas não acabou não, pode ter certeza. Porque você tem, eu tenho, nós temos um Deus que é maravilhoso e que é bondoso, que tanto nos dá. Um forte abraço e até domingo que vem, se Deus quiser.

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1: Ah, meu filho, vai começar de novo. E aí, como é que você tá?
2: Como é que
1: você
2: tá?
1: Como é que você tá?
2: Da
1: eu tô bem no...
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1: doido! E você sabe, tocando os modão no seu domingão!
3: Boteco!
1: É o Boteco Especial deste domingão, rapaz do céu, hein? Que tempinho enrolado hoje!
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1: É modão de...

0: ótima tarde pra vocês.
1: Eu quero festa.
0: Boteco. É o botecão desse domingão que você participa. 43-33-16-4006. E vai pedindo o seu modão, porque das quatro tem muita moda, beleza? Começamos agora meio-dia e até às 16 horas, muito modão. E vamos começar.

beleza! Agora 1:12 do seu domingão. Vai mandando os apelos. E aqui, meu filho, é só moda de primeira. Alô, alô, meu parceiro, meu amigo Ditão. Quero mandar um alô para meu parceiro Paulão lá de Jaguapitã. Alô, alô, Paulão. É, Paulão, você prepara porque

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1: E aqui você vai participando, mandando sua mensagem 43 33 16 40 06.
3: Oi. É nóis, Peru!
1: É nóis, mulher, aqui no boteco! Beleza, beleza!
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1: 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Beleza, show de bola. E você sabe que no seu domingão até...

0: boteco que é boteco tem que ter modão.
1: Ótimo. Domingão. Pra você. Vai mandando o zap, participando aqui no 3316-4006. Lembrando que eu vou estar com você até às 16 horas. Com o melhor confino da música sertaneja. Agora são 13 horas, mais 28 minutos do seu domingão. E até às 4 da tarde. É só modão.
0: Muito modão. No Boteco do Peruca.

Só modão! Nesse domingão, que maravilha, que beleza, vai participando do 43-3316-4006, do meio-dia às 4 da tarde, é mais ou menos assim, ó.

0: acertando, 12:37. 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
27: Que domingão!
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27: 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Domingão maravilhoso, vai participando, mandando sua mensagem 43-3316-4006 e vai pedindo seu modão, rapaz do céu, hein? Mas tá meio nublado aqui hoje, trem, tá caindo uma chuva, vai e volta. Pensa no rolo que tá nesse domingão, cê tá doido?
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27: É isso mesmo! Ótimo, Domingão! Vai participando, mandando sua mensagem e pedindo a sua

maravilha de domingo. Participe, mande sua mensagem 43-33-16-40-06. Que a moda não para. Manda o zap, manda áudio. Fala pra nós, o que você tá fazendo esse domingão? Tá tomando uma e curtindo o Boteco do Peruca? Beleza? E pra vocês, muita moda!

Deus do seu domingão. Vai mandando os apelos. E aqui, meu filho, é só moda de primeira. Alô, alô, meu parceiro, meu amigo Ditão. Quero mandar um alô para meu parceiro Paulão, lá de Jaguapitã. Alô, alô, Paulão. É, Paulão, você prepara.

só modão. Nesse domingão, que maravilha, que beleza, vá participando do 43-3316-4006, do meio-dia às 4 da tarde. É mais ou menos assim, ó.

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2: Acertando o relógio. 1:25.

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rapaz, só moda boa nesse domingão, hein? Que maravilha! É, até as 4 da tarde, muita moda. Lembrando que tem Boteco da 107, das 4 às 7 da noite, com o melhor confino da moda sertaneja. E agora tá chegando.

Que maravilha! Que beleza! Ótimo domingo pra você. Agora são 14 horas, mais 5 minutos do seu domingão. Vai participando, mandando zap e pedindo o seu modão. E falando em modão. Tá chegando. Tá chegando esse aqui, ó!

Que maravilha de domingo. Participe, mande sua mensagem 43-33-16-40-06. Que a moda não para. Manda o zap, manda áudio. Fala pra nós, o que você tá fazendo esse domingão? Tá tomando uma e curtindo o Boteco do Peruca? Beleza? E pra vocês, muita moda.

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16: Ótimo domingo! 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

0: 2:47. 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

0: Beleza!
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Que maravilha de domingo. Participe, mande sua mensagem 43-33-16-40-06. Que a moda não para. Manda o zap, manda áudio. Fala pra nós, o que você tá fazendo esse domingão? Tá tomando uma e curtindo o Boteco do Peruca? Beleza? E pra vocês, muita moda!

0: modão pra você tomar uma abraçado com a garrafa é aqui no Boteco.
1: Eu tô sabendo de uma exposição que vai ter na cidade do lado, na cidade do lado. 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

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Agora são 15 horas mais 16 minutos do seu domingão. E aqui, meu filho, você sabe, aqui é

0: Modão é aqui, no Boteco do Peruca.
1: 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E o rapaz, coração duro, com o velhinho foi falar. Para o senhor se mudar, meu pai, eu vim me pedir. Hoje aqui da minha casa o senhor tem que sair. Leve esse couro de boi que eu acabei de curtir, pra lhe servir de coberta aonde o senhor dormir.

beleza, ótimo domingo pra você. O que você tá fazendo esse domingo? Tá assando aquela carne, tá comendo aquela macarronada com aquele franguinho, aquela maionese? O que você tá fazendo? Agora são 15 horas, mais 24 minutos do seu domingão. Lembrando que amanhã, segunda-feira, eu vou estar com você das 4 às 6 da manhã com o melhor confino da música sertaneja. E hoje, até às 4 da tarde.

0: domingão.
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5: Peruca.
0: E aqui você manda essa mensagem 43-3316-4006 e vai pedindo seu modão, beleza? Alô, meu amigo Rogério, obrigado pela audiência. Meu amigo Romeu de EP São Paulo, quem tá com a gente, meu amigo? Ceará de Poreca, Tu City. Alô, Ceará, ótimo um domingão.
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0: 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E no seu domingão, você vai mandando essa mensagem, participando e pedindo a sua moda. 43-3316-4006. Alô, meu amigo Jacaré aqui de Cambé. Ótimo sabadão pra você. E agora, tá chegando moda. Alô, meu amigo Peixereca, alô, dona Dedo.

Se agora são 15 horas, mais 42 minutos. Ótimo domingão pra você, vai participando com a gente. Lembrando que eu vou estar com você até daqui a pouquinho, até as 4 da tarde, com o melhor confino da música sertaneja. Enquanto isso, vai pedindo o seu modão, vai participando. Alô, alô, meu parceiro, meu amigo Ricardo, da cidade de Londrina. Alô, alô, Ricardo, ótimo domingão pra você. E agora tá chegando moda, tá chegando.

ótimo domingo pra você. Que maravilha, amanhã às 4 vou estar com você acordando o galo das 4 às 6 da manhã com o melhor confino da música sertaneja raiz pra você. Agora são 15 horas mais 50 minutos do seu domingão. Vai mandando o zap, vai participando, porque aqui é só...

0: começar.
1: Vambora, moçada, que eu tô partindo nessa. Agradecer a todos pelo imenso carinho da audiência. Prometo voltar amanhã, se Deus quiser, às 4 da madruga, acordando o galo com muito, mas muito modão raiz. Beleza, show de bola. Obrigado a todos pelo imenso carinho da audiência. Que domingo!
2: Brasil!
1: Amanhã às 4 te espero, acordando o galo, das 4 às 6 da manhã, com muito modão raiz. E depois às 4 da tarde com o Boteco do Peruca, beleza? E ó, o negócio é o seguinte, hein? 10 e 10 é 20, um abraço e tudo de bom!
3: Peruca!

0: gente. Obrigada.
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2: 107.1. 4 horas e 29 minutos.

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0: 4:55. 5 para 5. 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

0: Cobra FM informando a hora certa, pontualmente 5 horas. 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

0: Simone Mendes.
1: Hora certa, 5:30, 5:30. 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
3: 5 horas e 48 minutos.
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13: Murilinha, vou fugir dela, viu?
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1: Lindos!
2: Conferindo com a gente, 7:01. 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
3: Para de postar as coisas pra me convencer que você tá bem, viu?

0: substitui a palavra amor.
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3: 7 horas e 32 minutos.

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0: Conferindo a hora com a gente, 7:45, 7:50.
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0: pontualmente 8 horas. 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

8 horas e 29 minutos.

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0: e 2.
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